Aí, meus amores, esse é o nosso Tocando Corações, fechando muito bem a nossa primeira sequência. Em casa, no trabalho, onde quer que você esteja, ligadinho, ligadinha aqui comigo, bem-vindo, bem-vinda. Para participar, muito fácil, através das nossas redes sociais,

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6: Estamos de volta com o nosso Tocando Corações, noite especial. Bom demais saber que você está acompanhando a nossa programação. Que o Senhor te abençoe poderosamente, seus projetos, que seus sonhos sejam realizados. Que o Senhor abençoe a sua vida, a sua família. Nossos contatos liberados para você participar.

participar, fica à vontade. Meu Instagram, Denise Fernandes Locutora, à sua disposição. Denise Fernandes Locutora, à sua disposição. Chegando mais uma romântica, uma excelente noite.

você participar, deixar aqui o seu recadinho apaixonado pro seu mozão, para aquela pessoa especial na sua vida. Fácil demais, através das nossas redes sociais. Estou aqui para atender você com muito carinho. Estou pronta para te atender com muito carinho. Seguindo por aqui, chegando mais uma de amor. Ótima noite.

0: Muito bem, meus amores. Fechando mais uma lindíssima sequência e com ela o nosso Tocando
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2: Olá! Tudo bem com você? Porque por aqui tá tudo bem também, graças a Deus. Hora da Vitória apenas começando. Sou Luiz Pires, logo o dia do Guarda Civil, parabéns. E é mais um programa que a gente começa com muito amor, com muito carinho por aqui. Começo trazendo pra cantar pra gente Lara Olle, Coração de Jó.

0: Banda, som e louvor, cantou pra gente, 1, 2, 3, e assim ó, vamos fechando por aqui o nosso primeiro bloco. Gente, eu volto já, me espera, vai embora não, que é bem...
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0: Morra. Todos os dias cuidava muito dessa planta, porém ela percebeu que a planta não estava crescendo, não estava se desenvolvendo. Então ela descobriu que o vaso estava muito pequeno para aquela planta. Vaso maior, terra nova. Então ela percebeu que a planta começou a desenvolver assim, ó, da noite pro dia. Começou a crescer muito rápido. E foi então que ela entendeu que pro crescimento é preciso espaço. E sobre isso eu converso com você. Quantas vezes nos prendemos em situações que nos impõem medo? Medo da mudança, medo do crescimento, medo do que as pessoas vão pensar por tomarmos certas decisões. Hoje eu vim dizer para você que, independente da situação, Deus ele cuida de tudo. E Jesus, quando ele estava caminhando sobre as águas e ele viu que o vento soprava forte, os discípulos, é preciso coragem para encarar as mudanças, para encarar o novo e então crescer. Muitas vezes o crescimento ele exige apenas que tenhamos coragem para enfrentar, sabe? Crescer depende muito de nós, depende de mim, depende de você. O importante é encarar tudo isso com maestria e com determinação.

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2: Voltamos com o nosso Hora da Vitória. E eu quero aqui, ó, te agradecer, olha, muito obrigado, obrigado sempre pelo teu carinho, pela tua amizade, pela tua audiência, onde quer que você esteja, com quem quer que esteja, tudo de bom pra você, Deus abençoe, é sempre bom ter você com a gente, pra você que tá de aniversário hoje, meus parabéns, muitas felicidades. Muitos anos de vida. Desejo que o nosso Papai do Céu te cubra sempre com muita paz, com muito amor e, é claro, com muita saúde também. Tudo de bom para você hoje e sempre é o que eu te desejo de todo o coração. Vamos agora com o nosso Salmo Diário.
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3: Salmos 1. Feliz é o homem que não anda segundo o conselho dos maus, não pisa no caminho dos pecadores, nem se senta com o grupo dos zombadores, mas seu prazer está na lei de Deus, e ele lê a sua lei em voz baixa dia e noite. Ele será como uma árvore plantada junto a correntes de água, uma árvore que dá fruto na sua estação e cuja folhagem não murcha. Tudo o que ele fizer será bem sucedido. Os maus não são assim. São como a palha que o vento leva. É por isso que os maus não ficarão de pé no julgamento, nem os pecadores na assembleia dos justos. Pois Deus conhece o caminho dos justos, mas o caminho dos maus deixará de existir.

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6: E já voltamos com o nosso Hora da Vitória. Chegou aquele momento todo especial de cantar, de louvar, de recordar com os louvores do passado que se fazem presentes e muito presentes em nossas vidas. Como sempre, trago para você uma seleção toda especial daqueles louvores que você sempre ouvia por aí. Hoje praticamente você não ouve mais, a rádio quase não toca mais, né? Então ó, peça por aqui o teu louvor, que eu vou ficar muito, mas muito feliz com a tua participação, com a tua colaboração por aqui.

0: Sueli Lima cantou pra gente Brilha Deus. E assim, ó, nós vamos fechando por aqui mais um bloco do nosso programa. Gente, eu volto já, me espera. Vai embora não, que é bem rapidinho. Já já eu tô de volta com você com mais Hora da Vitória. Vai embora não, que é bem rapidinho. Já já eu tô de volta e a gente traz para você no próximo bloco o nosso Momento da Palavra.
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5: Mateus capítulo 6. A oração dominical. Portanto, vós orareis assim: Pai nosso que estás nos céus, santificado seja o teu nome, venha o teu reino, faça-se a tua vontade assim na terra como no céu. O pão nosso de cada dia dai-nos hoje, e nos perdoa as nossas dívidas, assim como nós temos perdoado os nossos devedores. E não nos deixeis cair em tentação, mas livrai-nos do mal. Pois teu é o reino, o poder e a glória para sempre. Amém. Porque, se perdoardes aos homens as suas ofensas, também vosso Pai Celeste vos perdoará. Se, porém, não perdoardes aos homens as suas ofensas, tampouco vosso Pai vos perdoará as vossas ofensas.
6: Jesus, ele ensina a oração do Pai Nosso. Essa oração que todos nós conhecemos, que todos nós temos sempre na nossa mente de fazer, né? É uma oração completa, onde a gente pede tudo o que precisamos. A gente pede o perdão, a gente pede também para nos livrar do mal, das tentações. O Pai Nosso é uma oração completa. E deve ser feita sempre, porque é o diálogo mais perfeito que a gente estabelece com Deus. Afinal, foi Jesus quem nos ensinou.

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7: O versículo de hoje é tirado da segunda carta de Pedro, capítulo 3, versículo 18. Vem nos dizer assim, ó: cresçam, porém, na glória, na graça e no conhecimento de nosso Senhor Jesus Cristo. A Ele seja a glória, agora e para sempre. Amém. Hoje, Pedro vem nos dizer que todo nosso crescimento deve ser na graça de nosso Senhor Jesus Cristo. Pedro se alegra. A Ele seja a glória, agora e para sempre. Amém. Hoje, nós aprendemos com Pedro que todo conhecimento, todo crescimento deve ser para glorificar o nome de Jesus. Vamos de música, vamos de louvor. Larissa Santos canta pra gente. quando dobro os meus joelhos.
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1: E no nosso momento de intercessão, vamos pedir ao nosso Papai do Céu que nos dê a coragem para crescer, para buscar o nosso espaço, para buscar o nosso lugar no mundo. Porque muitas vezes precisamos desenvolver, precisamos crescer, mas não temos coragem para enfrentar a mudança, para enfrentar tudo o que precisa ser enfrentado. Permanecemos no nosso lugar, nos nossos limites e não nos damos a oportunidade de crescer. Peça com muita fé, peça pela tua necessidade hoje, por tudo aquilo que você precisa e peça com muita fé. Peça em nome de Jesus. Vamos de música! Júlia Vitória e Luciano Camargo cantam Sem Palavras.

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1: E já voltamos com o nosso Hora da Vitória. Quero aqui te agradecer. Olha, muito obrigado, obrigado sempre pelo teu carinho, pela tua audiência e pela tua amizade também. Tudo de bom pra você. Deus abençoe. É muito bom poder contar com você. É muito bom poder contar sempre com essa amizade, com esse carinho. Tudo de bom pra você. Participe, peça por aqui o teu louvor, que eu vou ficar muito, mas muito feliz com a tua participação, com a tua colaboração aqui com o nosso programa, tá? Fique à vontade. Vou trazendo a minha última sequência de hoje. Quem chega e canta é o Carlinhos Félix, Sal e Luz.

cantou pra gente Caminhos da Perfeição. E assim nós vamos fechando por aqui o nosso Hora da Vitória de hoje, agradecendo ao nosso Papai do Céu por mais um dia de trabalho, pelo dom da vida, da comunicação e da alegria. E a você, meu muito obrigado, obrigado sempre pelo teu carinho, pela tua audiência e pela tua amizade também. Tudo de bom pra você hoje sempre. Fica com Deus, porque com Ele nós iremos e sem Ele nada, absolutamente nada seremos. Vou deixando a minha última de hoje com Daniel e Samuel cantando pra gente De Joelho É Melhor. Graça e paz. Tchau, tchau. Até amanhã, se Deus quiser.

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Amém, queridos, louvado seja Deus. Eu quero cumprimentar aqui a todo o povo santo e corajoso com a paz gloriosa do nosso Jesus de Nazaré, né? Aonde você estiver, a partir de agora o programa Templo do Senhor Jesus Cristo na face da terra. Apresentação desse humilde vaso, né? Eu sou seu irmão em Cristo, pastor Sebastião Nunes, te fazendo companhia a partir de agora com um programa abençoado aí para todas as emissoras interligadas, né? Dessa rede de rádio que cresce e aumenta cada dia, viu? Olha, você que tá ligado aí na programação, tava acompanhando aí o lindinho da Continental, né? Que Deus abençoe a sua vida, viu, filhinha? Viu, meu irmão? Que a paz do Senhor esteja aí na sua casa, no seu lar, você que tá acompanhando aí no seu trabalho, você que tá com o rádio ligado aí, ó, nos afazeres, né, dona de casa aí, preparando aí os afazeres, né? Eu não vou dizer almoço, porque no Brasil é cedo, né, para isso. Mas alguns países já é amanhecendo o dia, outros já são tarde, outros já são noite, ou madrugada. Uma diferença de horário muito grande aí do Brasil para alguns países e alguns estados também desses países, né? Mas eu quero cumprimentar você em qualquer nação dessa, em mais de 90 países, com mais de 800 rádios internacionais que retransmite o programa aí, Templo do Senhor Jesus Cristo, que a paz do Senhor esteja na vida de todos vocês. Porque bom é Deus e a sua misericórdia dura muito, mas estende bastante para a vida de muitas pessoas, né? Inclusive a minha. Se nós estamos de pé, se você está aí me ouvindo, recebendo o programa, dê graças a Deus. Mas por quê? Por receber o programa também. Mas o principal, pela vida que você está tendo aqui, a oportunidade, louvado seja Deus, de levar o evangelho, compartilhar aí essa programação, né? Você que recebe o programa no seu telefone, você tem a oportunidade de evangelizar, ou seja, enviar para aquelas pessoas que necessitam, não para a glória minha ou sua e nem de rádio, mas sim do Senhor Jesus, porque é o único e digno de ser glorificado, tá bom? E hoje, louvado seja Deus, amém, hoje é o décimo elo aí do Vale do Sal, Vale do Sal hoje é o décimo elo, aonde estou apresentando a batalha, já começou, viu, minha irmã? A batalha está travada, né? Está tendo uma grande batalha que está sendo, foi iniciada ali, está sendo uma guerra gigante, uma batalha muito grande, né? Aí no mundo espiritual, viu? Nessa madrugada, Deus trazia para mim ali e me mostrava o tamanho da guerra, o tamanho da batalha, viu? Espiritual que está acontecendo aí em prol da sua vida. Pode ter certeza disso, que a batalha ela já começou desde o primeiro dia que foi apresentado aí. Desde o primeiro dia que foi apresentado, louvado seja Deus aí, o primeiro dia do Vale do Sal, né? E quando Deus falou para mim, ó, será um vale onde muitas pessoas vão ter muitas aflições ali, família, dentro da própria família vai ter algumas contendas, vai ter contenda dentro da família, o mal vai querer se levantar contra dentro da própria família, e o reboliço ele vai acontecer, e Deus é mistério, e Deus disse assim, que aqueles que segurarem no arado, com fé no Senhor, receberão dele, Deus vai abençoar, tá? Vai arrancar o mal, viu? Não precisa temer, mas o levante do maligno vai sair, porque o mal, ele não quer perder, o mal ele não quer sair, você acha que o mal quer perder? Não quer, o mal não quer sair de maneira nenhuma, né? Então para você que tá me ouvindo aí, hoje é o décimo elo, viu? Já prepara aí que nós vamos orar, tá? Nós vamos apresentar a Deus aqui, daqui estou indo para o monte também, de oração, tá? Mas eu quero dizer aqui, ó, deixar essa passagem bíblica, viu? Quero trazer para você o que diz no livro de Gênesis, tá?
o que diz no livro de Gênesis 37, versículo 9, tá? Gênesis 37, versículo 9, que diz assim, ó: e teve José outro sonho, e o contou a seus irmãos, disse-lhe: eis que tive ainda outro sonho, e eis que o sol e a lua e 11 estrelas se inclinavam para mim. E contando a seu pai e seus irmãos, repreendeu seu pai e disse-lhe: que sonho é esse que tiveste? Porventura viremos eu e a tua mãe e teus irmãos inclinar-se nos perante de ti em terra? Olha aí, ó, viu? Sabe o que é que diz aqui, meu irmão? Que José, ele tinha vários sonhos, né? Como você também sonha, né? Ele tinha sonhos proféticos, isso aqui foi um grande sonho profético que Deus deu para ele, e também interpretava sonhos. Mas aqui, ó, o que eu quero dizer para você, para não tomar muito tempo, porque o programa só tem 1h10 de duração, ó, José sonhou e falou ali para sua própria família. Para quem que você tem contado aí teus projetos, hein? Hã? Para quem você tem contado aí seus projetos? Aqui, ó, criou-se uma grande inveja na vida dele, somente por ter contado o sonho. Os próprios parentes aqui, os irmãos, tiveram essa grande inveja dele ali. E isso, somente por contar o sonho, já causou inveja, né? Até o pai ficou meio assim, Israel, né? Ficou meio assim, ó. Como assim? Como o sol? O sol é o pai, a lua é a mãe, e as estrelas seriam os irmãos. Que lá na frente, Deus usou José para ser o provedor, ser, aliás, ser o cara que ia organizar, para ter, para dar a salvação ali, aliás, a salvação, dar ali o alimento, para ter ali aquele povo que ia perecer. Mas José seria aquele instrumento ali usado pelo próprio Deus para ajudar o povo de Israel, porque naquele tempo, com grande escassez, chegou o ponto do povo ir ali para o Egito, que ali estava tendo um governador, né, que foi José. Mas é o que eu quero, ponto crucial, ponto principal que eu quero dizer para você que está me ouvindo aí, presta atenção: você tem colocado os teus sonhos somente a Deus, ou você tem falado, viu, para pessoas dos teus projetos, né? É a pergunta que eu te faço, porque tem muita gente, então pode ser parente ou pode ser próximo, que antes mesmo daquilo se concretizar na tua vida, às vezes você fala e causa ali uma grande inveja. Você vê que os irmãos de José vendeu ele como escravo. Mas Deus, quando ele lançou, deu esse sonho, deu a ele o projeto, né? Deus não disse para ele. Deus poderia ter falado assim: ó, José, você vai ser preso, você vai ser vendido, né? Dentro do presídio, onde você vai estar lá, você vai interpretar sonho de pessoas, né? Ali você vai ser tentado, você vai, uma mulher vai em tua direção, você vai sair, fugir dela. Deus poderia facilitar, mas sabe o que que acontece na maioria das vezes? Se Deus fizer isso a muitas pessoas, pessoas não valorizam, irmão. Não valorizam, tá? José, conhecido como justo, ele seguiu adiante porque acreditava e foi até o fim da vida crendo que Deus, quando faz a promessa, cumpre a promessa. Você vê que depois que Faraó teve aquele sonho lá, que muitas vezes ali tinha muitos que serviam a Deus estranho. Hoje tem vários, se você for hoje, tem vários que servem a Deus estranho. Se você perguntar, falar do teu sonho para essas pessoas, eles vão te falar de uma forma, até na internet. Você der um Google aí agora, só porque você sonhou, você vai ver várias interpretações, né? Várias. Mas ali, um certo homem, ó, presta atenção. José disse: ó, lembra-te de mim quando você estiver lá, né? Ali, ó, o certo homem disse assim: ó, lembra-te de mim, né?
quando você estiver no bem. Tem gente, meu irmão, que torce por tua felicidade. Amigos de verdade são aqueles que se alegram com quando você recebe uma bênção, quando você recebe vitória, quando você recebe conquista, até mesmo aí, esse ou essa verdadeiramente são amizades verdadeiras que você tem que dar valor, valorizar. Pessoas que buscam por você, que oram por você, que estão sempre ali para pedir a Deus por tua vida, para te dar uma orientação correta, que vão te conduzir ainda mais para a presença do Pai. Aqui, ó, José diz que se inclinariam as 11 estrelas para ele, ou seja, algo profético que Deus já tinha dado para ele ali. E deu para ele, só foi se cumprir muito tempo depois. Mas por que que se cumpriu aquilo que Deus deu para José? Por quê? Porque ele seguiu firme, mesmo depois de ser tentado, mesmo depois de ser escravizado ali, mesmo depois de ser vendido, viu? Como escravo, né? Depois de tudo isso, mas ele sempre carregava o Deus que ele servia de forma íntegra e reta, e principalmente não negava a fé, nunca negou a fé nem diante de um faraó, um rei, né? Então tem gente que qualquer luta que tiver, presta atenção, qualquer peleja, às vezes você está aí passando por uma enfermidade que diante de Deus não é nada, você já diz assim, ah, já blasfema, já nega a fé. Talvez teu filho está preso e você está do lado de fora, em vez de você buscar por ele, você está criando ainda mais contenda, dizendo, ó, Deus, cadê? Até dentro da própria família, tem parente dentro da tua própria casa que diz assim para você, ó, cadê o Deus que tu está servindo? Que não converte aí teu filho, a tua filha? Cadê o Deus que você serve? Que não muda a situação que você está vivendo? Aqui, ó, os irmãos disse assim, José, até o pai disse, como assim, meu filho? Quer dizer que até eu e tua mãe, né, vão se curvar diante de ti? Que negócio é esse, né? A Bíblia não cita, mas creio eu que José deve ter dito, ó, eu sonhei. Deus é que me deu esse sonho. Foi Deus que me selou aqui, ó, fez uma aliança. Eu tenho aliança com Deus, ó. Eu tenho o meu particular com o Pai, eu não tenho culpa. Deus é que me escolheu. Talvez você é uma escolhida e o povo não entende. Você é uma escolhida aí, o povo não entende. Aí na tua casa, o povo não entende, não sabe para onde que Deus está te conduzindo, o porquê que você está morando aí, o povo não entende, né? Deus tem te dado o sonho profético, e esse sonho, ele deve ser contado, sabe quando? Quando a vitória chegar, para algumas pessoas, o bom entendedor, aos santos que me ouvem agora, entende o que eu estou dizendo, porque tem pessoas de dentro da própria casa, como na vida de José, hoje, quantas famílias não tem hoje me ouvindo? Os projetos que você tem, às vezes você tem um projeto de abrir um comércio, você está falando aí para todo mundo, e na verdade tem que falar com Deus, todo mundo aí merece saber o que Deus tem feito na tua vida. É a glória de Deus sendo manifestada aí nos teus projetos. Porque a inveja, meu irmão, ela não se gera. A inveja, ela não é gerada somente por pessoas de perto, de dentro da casa, não. Pode ser de longe também. Como eu sempre falo, eu disse ali para o irmão, de só ter os projetos, são os projetos de Deus. Deus está aí nesse negócio. Mas fecha a boca aí, só fale com o Pai, porque tem coisas que as pessoas que estão próximas de você, que são oportunistas, são pessoas que colam com você pela oportunidade. Pessoas que só tiram proveito daquilo que você pode fazer. E são daquelas que são tão soberbas,
que um dia que você não deixar, um dia que você não fizer mais para essas pessoas, você já não serve para nada. Você é um enganador, é um mentiroso, é alguém que se acha demais. Você está entendendo? Você que está me ouvindo. Então, ó, conte os teus sonhos para o Senhor. Coloque a tua boca para falar com Deus. Essas pessoas, seja de dentro da tua casa, seja fora da tua casa, você fale somente o testemunho. Ó, Deus é que me entregou e ponto final, para a glória de Jesus. Deus é que me entregou e ponto final, para a glória do Rei. Porque tem muita gente, meu irmão, que me ouve agora, que não está recebendo, porque está fazendo, está projetando, colocando aqui os projetos. Se o marido está sendo alcançado pela palavra, você começa a falar para todo mundo. E o diabo, ouvindo isso, começa a criar situações para que ele venha se perder. Se tua filha está tendo muito sonho, às vezes está passando por alguma turbulência aí, até mesmo passando por dentro de uma enfermidade na tua casa, você está dizendo: ah, Deus, por quê? Deus está tratando. Tem gente que está sendo tratada dentro desse propósito e não compreende as coisas de Deus. Deus, ele está tratando pessoas, está fazendo um limpa. Dentro desses 40 dias aqui no Vale do Sal, o Senhor está fazendo limpa. Está sendo tratado, tratada pelo próprio Deus. Aqui, ó, até o pai falou para José: não, que é isso, filho? Que sonho é esse? Hã? Sem entender. Talvez você tá, mãe, me ouvindo agora, está desse jeito. Sem entender o que está passando na tua filha. Sem entender o que teu filho está enfrentando. Sem entender o mover de Deus. Você tem que descansar no Senhor e ter fé. Ó, tudo está na mão do Criador. Tudo.

tem que colocar o teu coração ao Senhor. Pare de estar falando dos teus projetos para quem não merece ouvir dos teus projetos. Pare de estar falando do teu trabalho. Ah, porque lá no trabalho. Pare. Porque o Senhor está trabalhando e a resposta chegará. Para que você venha dar glória, bom testemunho, para Jesus ser glorificado. A Bíblia fala que nós não recebemos bem porque pedimos mal. Porque pronunciamos mal. Então está na hora de você descansar em Deus e colocar a tua confiança nele. Está na hora de você pegar essa passagem aqui, ó. Deus foi com José até mesmo dentro de um presídio. Ele foi preso injustamente ali, mas Deus estava com ele ali. Lá dentro do presídio, onde ele botava a mão era próximo, até lá dentro. Lá ele interpretava, era sonhos de outras pessoas lá dentro. Ele disse, ó, você vai morrer e você vai viver. E se cumpriu. Interpretou ali dentro. É bíblico o que eu estou dizendo aqui. E o que é que falta, pastor? Para me vencer. Virar essa página. Eu quero, pastor, é virar a página. Eu não estou buscando riqueza com Deus. Eu não estou buscando negócio de riqueza. Eu quero é virar essa página. Eu quero a minha vida transformada. Então, ó, conte os teus projetos somente para Deus. Acredite que essa turbulência que você está passando aí, ó, essa turbulência que você está passando aí na tua casa, talvez você está me ouvindo aí, dona de casa, mãe, ou solteira, ou jovem, talvez você está enfrentando algumas batalhas espirituais, mas não é o fim, não. Você não vai perder nada. Confia como José confiou, que mesmo sendo injustiçado, mesmo sendo ali caluniado, a promessa que Deus tinha sobre ele se cumpriu na vida dele. Se Deus fez promessa e a tua descendência vai se cumprir. Se Deus fez assim, ó, o teu filho vai servir, a tua filha vai servir a Deus. O negócio é que muitos tem cria aquela agonia, cria aquela ansiedade, que quer agora, você tem ideia de quanto tempo demorou para se cumprir a promessa na vida de José, minha irmã? Hã? Quanto tempo você acha que demorou para se cumprir a promessa na vida de José? Hã? Amém. Quanto tempo você acha? Hã? Vou deixar o número aqui. Hã? Eu vou deixar aqui. Louvado seja Deus. O telefone para você participar, tá bom? Daqui a pouco eu vou ver a mensagem aqui, viu? Sabe quanto tempo demorou para se cumprir? 13 anos. Hã? 13 anos. Hã? Esperou 13 anos para se cumprir a promessa. Imagine só, 13 anos de espera, de luta, né? Hã? Abraão, 25 anos. 25 anos, tá? Você acha que o tempo que você está aí nessa agonia, a filha está na rebeldia muitas vezes, né? Está jovem aí, você está aí, mãe, preocupada, colocando no grau máximo de preocupação. Hã? O teu filho está sendo tratado aí, você está aí na preocupação, dizendo, será que vai o marido? Deus tem um tempo com o marido aí, você está aí, às vezes você está me ouvindo, está esperando a Rebeca, né? Está esperando aí a Rebeca, ou seja, a esposa que Deus tem preparado para ti, aí você fica nessa agonia. Hã? Quanto tempo demorou para José? 13 anos, 13 anos, tá? Mas se cumpriu, e só se cumpriu,

0: por temência a Deus, por não adorar a Deus estranho, por não compactuar com o erro alheio, tá? E seguir o filme, crendo na promessa, ó, eu só não vou adorar Deus estranho, poderia ele sim, poderia se vender ao sistema, né? Ali daquela época, mas não, ele seguiu o filme, né? E tem gente que me ouve que está assim, ó, na agonia, está na ansiedade, né? Está na ansiedade, ai, eu quero agora, tem que ser já. É igual quando se faz para Deus algo. Tem gente que está plantando na terra agora. Você plantar uma semente hoje, presta atenção. Se você plantar aí no teu lote aí, um caroço de milho hoje, você vai colher hoje, amanhã um milho? Hã? Vai ou não? Não, não vai. Então, para que essa agonia? Deus não trabalha na ansiedade. Descansa no Senhor. Coloca a tua confiança nele. Aqui eu já deixei testemunho aqui de vidas que Deus entrou com a providência depois de 19 anos. A filhinha sofria ali no casamento 19 anos. Era ela na igreja, ela congregava num lugar, foi para lá e me conheceu. Eu disse, vai por aqui, segue aqui, ó, até Deus dar a segunda ordem. Ah, pastor, porque fulano já falou, Beltrano, não sei o que. Eu disse, esquece esse povo. Esquece aí essa ladainha. Vai por aqui, ó. Deus tem obra contigo, faz dessa forma aqui, ó. Eu já passei aqui, ela continuou ali, ó. Ela falou, pastor, depois de 8 meses ali, veio a transformação. Deus teve que fazer um mover. Colocar uma barreira séria na vida do marido para poder entender a obra que tinha na vida até dele, né? Aí ela recebeu a vitória, depois dizendo, aí por que a pressa? Por que a pressa? Hã? Para que essa agonia? Então você que está dentro do vale do sal, você vai receber, você crê? Você crê que você vai receber a vitória, meu irmão? Hã? Para que a pressa? Às vezes você está aí me ouvindo, conheceu a palavra de Deus há pouco tempo, e está naquela busca, está ouvindo, o diabo já levantou pessoas para querer te cegar, o diabo já levantou pessoas de perto e de longe para querer te tirar tua atenção, desfocar, convite, prato, tudo que tem de embaraço, você está aí, seguindo o filme, não está? Pô, tu vai receber, mas não tenha pressa. Não tenha pressa. Diga assim, Deus. Repete comigo aí, ó. Você está me ouvindo em casa? Diga assim, Deus. Eu quero o projeto que o Senhor tem para a minha vida. Deus. No tempo do Senhor, eu quero o projeto para a minha vida. Tira de mim a ansiedade. Me ajuda. Porque se você contar teus projetos somente a Deus, ó, crendo, dizendo assim, eu recebo. Tem uma mulher que está dizendo assim, eu recebo. Ó, filhinha, presta atenção aqui. Tua filha está na mão de Deus. Teu filho está na mão do Pai Criador. Deus não fez gerar no teu ventre algo que vai se perder. Você não tem apresentado a Deus a vida da tua filha, do teu filho, da tua mãe. Não tem apresentado aí da tua parentela. Então, se está na mão de Deus, está apresentado. Qual é, viu, a área que você deseja de oração? Amém. Qual é a área que você deseja de propósito? Quer contar um sonho aqui? Deus colocou sobre mim dom dele para interpretar. Para falar que é de Deus o dom, não é meu. Ser humano não tem dom nenhum. Tudo é para a obra de Deus, é para a glória do Senhor Jesus. Então pega aí o telefone que o Senhor te deu. Deixa aí a mensagem, pastor. Eu quero dar um testemunho. Conta o testemunho. Conta o testemunho do mover do Senhor na tua vida. Conta. Você foi curada, conta. Abriu porta, conta. Mas olha, tem aliança com Deus. A tua aliança tem que ser com Deus, viu, filhinho? É com o Senhor, viu, meu irmão? Não fica aí fazendo a obra de qualquer jeito, né? Não fica, não. Cria aliança sempre com Deus. Ó, José foi até se cumprir a promessa e depois da promessa aí que ele disse, Deus é Deus, e acabou. Até o povo que estava ali, até os irmãos tiveram que se curvar ali, se cumpriu na vida dele, e ele não deixou que isso também viesse entrar no coração dele, como soberba, dizer, agora eu sou grande. Tem gente que é assim, que estava caminhando a obra, e quando começa melhor do que na soberba, não, continue da mesma maneira, porque tua humilhação é para Deus, porque as bênçãos aqui, material, riqueza, tudo isso aqui diante de Deus não é nada não, meu irmão. Aqui da terra não vai para lugar nenhum, até teu corpo, sabe a carne e o osso que você está tendo aí, vai para o pó da terra. Vai para o pó da terra, está esquecendo que aqui você está de passagem? Está esquecendo que aqui você, qualquer momento, se Jesus falar assim, como diz em Apocalipse capítulo 1, versículo 18, o Senhor diz assim, eu tenho a chave da morte do inferno em minhas mãos. O Senhor Jesus disse assim, chegou o teu tempo agora, e aí? Hã? Então descansa no Senhor, procura sempre estar bem, aliança com Deus, aliança com o Pai. Então conte aí, Deus quis que eu trouxesse essa passagem, porque tem gente que está assim, que até mesmo fazendo proposta em Vale do Sal, está falando para alguém, dizendo, não, eu fui lá em casa desse jeito, não, ó, faça e não diga nada a ninguém, eu disse do início. Então coloca no teu coração, descansa no Senhor, porque ele diz assim na sua palavra, né? Entrega teu caminho ao Senhor, confia nele, o mais ele vai fazer por você. Hã? E o mais ele vai fazer por você. Ó, Deus está dando saúde, Deus abriu a porta de emprego para você, você está trabalhando, Deus tem dado aí condições para você ajudar até a obra. É Deus é que coloca, porque a vontade do mal, sabe o que é a vontade do maligno? De colocar você no leito. A vontade do diabo é de fazer vocês cair em prostituição. A vontade do diabo é fazer seus filhos viver na perversidade, colocar todo mundo para se perder, a família toda. E você, mulher que é de oração aí na tua casa, você, mulher que é de guerreira, homem de valor, é aliança com Deus, não é com rádio. Ah, fazer aliança com rádio é com Cristo tua aliança. É com Deus a tua aliança. Aqui o sonhador, como diziam os irmãos, dizia, ó, esse aí tá, vamos, esse aí, que o pai ali, Jacó, Israel, né, foi ali, fez até uma túnica que deu pra ele ali, bonita, né, falando aqui, meu filho, né, você, minha irmã, é uma escolhida, Jesus te ama, você, meu irmão, é um escolhido, Jesus te ama, você tem valor para Deus. Tem gente que não te valoriza, mas você tem valor, você é valorosa, valoroso, para Deus tem grande valor você, para o diabo, sabe como é que o diabo trata você? Ele tem com você como uma pessoa, com um cavalo, uma égua. Mas para Cristo você tem grande valor. Não deixa aí que essas pessoas que te caluniaram, vidas aí que te fizeram perder a paciência no passado, não deixa que essas pessoas venham te entristecer, não. Porque para Cristo você tem valor. Para Deus você tem um grande valor. O valor é tão grande que você tem, tão amor de Deus por você, que Cristo morreu, foi na cruz por você. Então não deixa as coisas passadas, pensamentos tortuosos passados, te afligir, não. Levanta a cabeça. Diz assim, eu quero é Cristo agora, eu quero a transformação na minha vida. Eu quero sonhos de Deus se concretizando na minha família. Diga! Eu quero um projeto que Deus tem para a minha vida, que ele venha se concretizar. Que essa passagem de José também se cumpra na minha casa. Porque até os irmãos, ou seja, talvez na tua família está assim, o povo não dá valor a você de jeito nenhum, por mais que você faça, é ruim. Por mais que você faça, é ruim. Deus vai dizer assim: para mim você tem valor, eu vou te ajudar. Eu te ajudarei, o Senhor está dizendo. Eu te ajudarei, levantarei. Farei o mover sobre a tua caminhada na terra. Então levanta a cabeça aí e diga: ó Senhor, a minha vida entregue em tuas mãos, porque sei que do Senhor as grandes vitórias virão. Talvez você tenha falado aí, ó, para os parentes, falando aí para os familiares, né, contando aí dos projetos, até aquilo que você tem feito para Deus, meu irmão. Conte as coisas somente para o Senhor, viu, filhinha? Descansa no Senhor aí, porque tem gente que não quer ver você feliz, mas Deus quer você feliz. Tem pessoas que não querem ver você feliz com ninguém na vida sentimental, mas Deus quer. E a promessa que Ele faz para ti é a promessa de te fazer prosperar. É a promessa de fazer você feliz na terra, com vida e vida em abundância. Querendo o diabo ou não, a promessa ela vai se cumprir aí na tua vida, porque quem faz promessa não é homem não, é o próprio Deus. Lembra, o Senhor está dizendo, quem eras tu no mundo? O Senhor te tirou do monturo, te tirou do tremendal de lama, aonde vivia ali uma vida perversa, na perversidade, onde dedicava teu tempo ali às coisas do mundo. O Senhor está dizendo assim: lembra de onde eu te tirei, para onde eu vou te colocar. Agindo eu na tua vida, quem impedirá o agir meu na tua vida, homem? Deus está dizendo assim, ó, lembra-te hoje, quem eras tu, e para onde eu tenho te conduzido. Quem eras tu para a família, que tinham tu como um fracassado, alguém que só apenas vivia momentos. Hoje você está vivendo, na minha presença, assim diz o Senhor para ti, uma vida intensamente na minha presença, crendo que o amanhã pertence a mim, diz o Senhor, crendo na promessa feita ali, a tua descendência, a tua casa. Então descansa no Senhor, coloca a tua vida no altar. O Senhor está dizendo que eu vou fazer, o Senhor vai fazer o grande mover na tua vida. E muitos vão ver aí até da tua casa. Tem muitos aí, ó, principalmente tias, falando, dizendo: isso aí não vencerá, não. Falando assim: isso aí é apenas fogo de palha. Isso é apenas fogo de palha, esse negócio de crente. Estão falando assim da tua vida aí, ó. O Senhor está dizendo: esse negócio de crente, isso não vai adiante, hã? Aqui os irmãos, ó, falou: José, você acha que nós vamos se prostrar nesse negócio de sonho? Hã? Você acha? E o que é que Deus fez depois de 13 anos? Se cumpriu a promessa na vida dele, hã? Deus está falando de promessa, não se esqueça. Não se esqueça, mas para receber tem que obedecer. Para receber tem que renunciar. Aqui, ó, a mulher de Potifar ali, ó, ficou sem roupa ali na frente de José. E o que é que ele fez? Saiu correndo. Saiu correndo ali, né? Será que se isso acontecer aí na tua vida, homem, você que está me ouvindo agora, será que você vai sair fugindo da aparência do mal? Hã? Eita, Jesus! Será que você vai sair fugindo da aparência do mal? Imagine você, vamos lá, viu? Você vai entender agora. Ali ele estava sendo um servo apenas daquela casa, ou seja, um escravo. É, o patrão, o cara que comprou José daquele homem que foi vendido pelos irmãos para aquele homem que passava ali, Potifar comprou José e botou ali para ajudar dentro da casa. Ele era o quê? Escravo, servo. Imagine só, o servo é apenas um servo, que não tinha perspectiva para nada, igual os que estavam ali. Ali a esposa do cara foi de frente para ele e disse: vamos ficar comigo? Na situação, depois de ter sido jogado dentro de poço, depois de ter apanhado, vendido como escravo. E ali na frente, ali, se abriu um leque de oportunidade. O diabo abriu a oportunidade para José ali saciar a sua vontade carnal. Será que se isso acontecesse aqui na tua vida, homem, você que me ouve, será que você conseguiria fugir dessa aparência do mal, passando por toda uma situação difícil que, né, José passou? Hã? Será que você, mulher, conseguiria passar por essa barreira? Hã? Por esse prato enviado ali na tua direção? Porque servir a Deus não é só com a boca. José servia com as atitudes, com as ações ali. Então você que quer receber vitória, para receber tem que obedecer. Não é obedecer a homens, não é heresia, é herege, que fica ali baderneiro. Obedecer a palavra, obedecer aqui Davi, dentro do vale do céu, na saída ele recebeu vitória. Ele recebeu grande, foi a vitória, mas quem deu a vitória para Davi ali foi o próprio Deus. Ou você acha que Davi estava confiando no seu braço? Hã? Não. Hã? Negativo. Davi recebeu vitória da parte de Deus. E ficou bastante famoso ali, conhecido por essa grande vitória. Por essa grande vitória. E a tua luta hoje, você não vai matar ninguém em espada. Não vai revidar contra ser humano, não. A tua luta é contra principado e potestade dentro desse vale do sal. Dentro dessa batalha que você está fazendo aí, Deus vai te dar vitória. Deus vai te dar vitória e diz assim: eu recebo, eu confio. É para crer, meu irmão. Olha aí, ó. Aqui na minha frente caiu uma lança brilhando. Deus vai te dar vitória. Mas é para crer. Talvez você está indo para a igreja, onde você está indo lá, o povo é só voto. Você está indo lá, é só a mesma conversa de sempre. Ninguém paga preço por nada. O povo está em cima do altar da prostituição. Está em cima do altar da enganação. E você está achando que lá está acontecendo a obra. Olha, vou dizer algo profético para você que está me ouvindo aqui, ó. A obra começa dentro da tua própria casa. A obra de Deus, ela começa dentro da tua própria casa, igual Deus falou para José, dentro da própria casa, ele já começou ali e falou. Então você que deseja oração, você que deseja propósito, você que sonhou com algo, o número eu vou passar agora. Eu sou seu irmão em Cristo, meu irmão, pastor Sebastião Nunes, ó, sou pastor de Monte Propósito a Deus. Eu tenho mais de 15 anos de jornada espiritual, ó, e vou orar por você, vou apresentar. Talvez você está me ouvindo pela primeira vez, pela décima vez, por esses anos. E tem batido em porta em nada. Tem batido em porta em nada, tem acontecido de novo. Nem o teu espiritual não tem se renovado. Aqui Deus vai bater o martelo em prol da tua causa. Aqui Deus vai bater o martelo em prol da tua causa. Acredite, confie no que eu estou dizendo. A Bíblia fala que toda boca que confessa encontra graça. A Bíblia fala que toda boca que confessa encontra graça. Tá? A graça de quem, pastor? De Deus. O telefone é esse aqui, ó. Vamos lá. Vamos lá, ó. Vamos lá. Você que está me acompanhando no Brasil. Pastor, não passa meu nome no ar. Não vou passar. Pastor, pode passar no ar. Vou envergonhar o diabo agora. Pode passar, eu passo. Quem comanda, eu estou aqui para servir, tá? Eu vou descer em pró como todo, dentro de 40 dias no Vale do Sal. Mais um de 40. Em nome de Jesus, ó. Pega aí. Vamos lá, 011-9102-7654. Eu tenho que passar todo dia, porque tem gente, a rede de rádio, a rede de emissoras, com programação, com um programa como esse, tem gente que está me ouvindo pela primeira vez. Parou e está ouvindo aqui, ó. Vou deixar o número, tá? Vamos lá. 011-9102-7654. Vou repetir, quando você mandar uma mensagem, você vai receber uma mensagenzinha do sistema, não se preocupa com isso não. Falando aí, que posso ajudar, acesse o Continental, acesse o site oficial, viu? Vamos lá. No Brasil, 011, põe só o número 9, amém? 9102-7654. Você que me acompanha fora do país, qual é a área que você deseja eu incluir teu nome em 40 dias de propósito ao Pai? É tua casa, família, tua vida amorosa, é a saúde? Hã? É barreira que você está enfrentando aí no trabalho? Não importa, você que está me ouvindo fora do Brasil, o número é esse aqui, ó. +55 11-9102-7654. Vou repetir. Vamos lá. +55 11-9102-7654. Pastor, mais é escrever mais? Não, não, não, escrito. Aperta o dígito zero aí do seu teclado, do seu celular. Segura por 2 segundinhos, vai aparecer o mais. Você coloca 5511-9102-7654. No Brasil é 011-9102-7654. Viu?
1: Bom dia, Pastor Sebastião.
0: Bom dia.
1: Coloca o meu nome na oração.
0: Amém, minha irmã.
1: Meu nome é Maria de Fátima da Conceição.
0: Ah.
1: Meu filho Carlos Eduardo Conceição da Silva. Da minha nora Bianca Graciane, dos meus netos gêmeos, Levi Graciane da Silva e Isaac Graciane da Silva.
0: Amém, minha irmã, viu? Dentro do vale do sal, o mal não vai prevalecer. Acredito que eu estou dizendo aqui. Eu estou passando aquilo que o senhor passa. É aquilo que o senhor passa, tá? Bom dia, pastor. Deus abençoe. Me manda o programa aí, por favor. Ah. Vamos lá.
2: Bom dia, pastor.
0: Ah.
2: Eu estava no local com um bocado de gente.
0: Ah.
2: De repente, quando eu olhava, eu estava em cima de uma pedra bem alta, junto com o pessoal.
0: Ah.
2: Tinha um homem que tirava a pedra e por trás da pedra ele pegava alguma coisa e escondia, né?
0: Uhum.
2: E daí eu ficava olhando. Aí quando era depois, eu vi uma irmã da igreja, eu ficava bem feliz por ela, porque ela dizia que ia receber uma herança e a herança que ela ia receber era muito alta. E todos nós se alegravam.
0: Ah.
2: Falando. E depois, eu, junto com esse pessoal, nós descia da pedra. E quando eu descia, nós descia já dentro de um rio. Água bem branquinha, bem clara mesmo. E tinha muita pedra mesmo.
0: Ah.
2: Pra pegar e tocar. E quando nós começava a pegar e tocar, tinha muito ouro nas pedras, tá entendendo? E no chão, assim, quando nós passava o pé, tinha muito ouro também, isso dentro desse rio. E o rapaz pegava uma peneira para peneirar e mostrava a nós a tuia de ouro que tinha dentro da pedra. Aí ele abria a pedra. No que ele abria, ele Dizia assim que não podia tirar não o ouro de dentro da pedra, porque tinha muito óleo e ele não conseguia. Ele ia se afastando para um local, eu, ele e um pessoal. Esse pessoal não lembro o rosto, mas eu e o pessoal, nós continuávamos andando, se afastando. E quando eu olhava assim que andava dentro do rio, era bem muito ouro, bem muita pedra.
0: Minha irmã, primeiro, vamos lá, aqui ó, o homem que faz você se desviar aí ó, tá? Você tem que ter atenção total, porque a pedra, a Bíblia fala que Deus, Jesus, fala de um alicerce muito rochoso, que não se abala com nada. Como você estava em cima da pedra, Deus quer você na posição, na obra, tá? Deus quer você na presença dele. Agora o homem que está por trás, ou qualquer outra pessoa que tenta tirar você disso, a senhora já percebeu que a sua volta aí, quem tem comunhão com Deus e quem não tem. Então não vá para conversa de quem não tem comunhão com Deus. Não vai para o ladainha de quem não tem nada com Deus. Deus tem compromisso com quem tem com ele. Você sabe que ali, cada vez que abria a pedra e tinha ouro dentro, significa a tua aliança com o próprio Pai. Tua aliança com o próprio Deus. Então tenha sempre essa aliança. Honre sempre a obra do Pai. Tenha essa aliança com Deus, porque teus pés firmados na rocha, minha irmã, nenhum mal sucederá, tá? E a questão de você ver um pessoal recebendo herança, pessoas acontecendo isso, vidas que vão tentar falar para a senhora, ó, esse negócio de igreja aí, quando nós estávamos fora do negócio de igreja, de crente, nós estávamos melhor. Pessoas que vão dizer para você, depois você vai testemunhar aqui, vai dizer para você assim, nós estávamos melhor, você está vendo o tanto de coisa que nós conseguimos ali? Com esse negócio de igreja aqui, a gente não está assim mais, tá? Você está sendo avisado aqui agora. Você está sendo avisado aqui agora. Então, ó, firma teus pés sobre a rocha, porque pode vir a tempestade, pode vir o vento, pode vir todo tipo que vier em uma direção que não vai mexer, não vai desestruturar. Porque o bem mais precioso que você pode ter na terra não é carro, não é moto, não é dinheiro, não é nem ouro. É o Espírito Santo de Deus sobre a tua vida. Tá bom, filhinha? É somente isso. É somente isso. Amém, minha irmã? Tá bom?
3: A paz do Senhor Jesus. Bom paz dia, do Senhor, profeta. Minha irmã. Eu tô esperando minha benção. Tem 11 anos que eu espero.
0: Eita,
3: a minha casa.
0: Eita, glória, 11 viu?
3: 11 anos ou mais que eu moro de aluguel. Eu ficava angustiada, eu ficava triste, porque eu tinha uma casa, mas essa casa meu filho prestou para minha ex-nora morar, ela entrou, não saiu mais. Hoje ela mora na minha casa, mora de aluguel. Eu ficava muito triste, angustiada, caso disso. Mas eu creio que, no nome de Jesus, eu já recebi a minha casa. Eu não...
0: Vamos lá, pode deixar lá aí, em nome de Jesus Cristo. Tem uma travada aqui, porque tá chegando mensagem, viu?
3: Eu tô no propósito do Saul. Sem sair com vitória, na primeira vitória eu recebi ontem.
0: Eita,
3: eu fui comprar um negócio comprar as besteirinhas no sábado na Tacarejo e tá tendo aniversário da Tacarejo pra ganhar um prêmio de R$500 em compra, um vale compra. Minha filha foi e pegou esse papel e preencheu ontem de manhã. Ontem de manhã Deus me deu essa benção.
0: Eita, glória.
3: Um vale de R$500. Eu fiquei tão feliz. Viu? Fui pro mercado, fiz minhas comprinhas. Porque eu não tô com condições de fazer aquela comprona como eu fazia. Porque eu tava com os problemas tão financeiros aí, pagando algumas dívidas. Mas fiquei muito feliz pela bênção que Jesus me deu ontem. Agradeci tanto a ele.
0: É desse jeito, minha irmã, que o senhor faz, viu? Ó, Deus, ele cuida dos mínimos detalhes. O senhor já sabia quem ia receber e que a senhora ia receber, minha irmã, viu? Quando nós pedimos no nome de Jesus, a Bíblia fala que a porta que bate nela, no nome de Cristo, ela é aberta. O impedimento sai. O mal vai embora. Quando nós clamamos, quando nós oramos, e eu estou descendo em pró de cada um de vocês que está me ouvindo, viu? Cada um de vocês, até mesmo aqueles que não participam pela rádio aqui, que é muito maior do que os que participam. Eu estou buscando por cada um de vocês. Acredite, o mal vai embora. Dentro desse período, você vai ver o limpa. Você vai ver. Nessa madrugada, o Senhor já me trazia uma grande batalha. Eu vi o anjo de Deus batalhando, uma batalha travada contra o mal, contra a principada e potestade. Acredite no que eu estou dizendo aqui. Pastor, estamos no Vale do Sal. Estou muito feliz por você, viu, filhinho? Eu me alegro com os que se alegram, tá? Todo testemunho aqui é para glorificar Jesus. Que o Senhor continue te abençoando. Que as comportas do céu estejam abertas na tua direção. Para que você tenha para sobrar. Para que você tenha para abençoar cada vez mais. Que o Senhor te abençoe e guarde você. Por onde você passar, tá bom? Pastor, estamos no Vale do Sal. Eu creio que Deus está tratando o povo aqui em casa. Eita, Jesus. O negócio está cerca... o negócio está estreitado aí, hein? O negócio está estreito aí, minha irmã. O negócio começou já aí. Calma aí que estamos dentro do vale. Calma aí, segura aí. Calma aí que estamos dentro do vale. E Deus está trabalhando. Hã? Deus está trabalhando.
4: Oração em favor da minha mãe, Maria Nilce Ferreira Corrêa.
0: Ah.
4: Eu acho que ela vai ter que fazer uma pequena cirurgia no olho, mexer no olho dela, tá fazendo exame, sangramento para ver o que vai fazer.
0: Ah.
4: Que apresentar na mão de Deus.
0: Amém, minha irmã, viu? Vou orar por ela, viu? Vou apresentar a vida dela ao Senhor aí, ó. O Senhor me traz aqui que tem gente que recebeu. A porta foi aberta. A porta foi aberta, conte o testemunho. Conte aí o testemunho, tá? Deus abriu a porta, dê bom testemunho para glorificar Jesus, porque o mal está acusando já, viu? Então Deus abriu a porta para você. Pastor, deu tudo certo, a porta foi aberta, dê o testemunho. Dê o testemunho para glorificar Jesus Cristo. Não há homens, tá? Não é a homens, então dê bom testemunho, conte o testemunho aí, para glorificar o Senhor Jesus. Eu vou ouvir aqui, vamos lá, amém, eu vou ouvir aqui um louvor, eu volto já já, fica aí, viu?

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0: A paz do Senhor, Pastor Sebastião. Eu quero lhe contar um sonho que eu tive.
1: Diga.
0: Eu sonhei que eu estava num local assim, via uma turminha assim, tinha acho que uns 6 ou 8 pessoas assim, era tudo moças, né? Conversando. Aí eu senti assim, aí Deus mandava eu ir falar com uma delas, me aproximar e falar com uma delas. Eu vi uma daquela turma assim que estava bem triste, cabeça baixa e bem triste. Aí eu me aproximava. Quando eu me aproximava delas para falar o que Deus tinha mandado, aí um olhava assim para mim com a cara meio irônica, né? Eu olhava assim, falava assim: "O que foi? Se apaixonou por alguma delas, é?" Aí eu disse: "Não, eu só vim falar o que Deus mandou eu falar." E eu olhava para a menina que estava assim, cabeça baixa, e dizia: "E Deus mandou falar para ela." Aí eu dizia para ela: "Deus está te mandando te dizer para tu te arrepender enquanto é tempo. De te arrepender enquanto é tempo, e Deus está para voltar." Aí ela, quando ela olhava assim para mim, dizia: "Eu sei." Quando eu vi ela se aproximar, eu sabia que ela era uma mulher de Deus. Aí naquele mesmo instante assim, a gente começava a andar assim, era numa estrada. Quando estava assim numa estrada, aí vinha como uma enchente. E a enchente alcançava essa menina e começava a puxar, levar ela embora. E as outras fugiam, tentavam fugir, não queria ajudar ela, né? E eu ficava tentando tirar ela da água, né? Mas eu não conseguia lutar, lutar, não conseguia. E a água levava ela embora, pastor.
1: Diga para sua sobrinha que todo o prato que o mal tem preparado para ela não cair nessa. Até porque, minha irmã, Deus ele levantou você como profetisa, tá? Da casa dele, diaconisa, que leva o evangelho, não é porque é questão de leitura, é falar aquilo que Deus quer que você fale. Então a mesma coisa que você vai dizer para ela, tá? Mesma coisa, você vai falar para ela aí, porque Deus, quando ele usa você para essas pessoas, vai usar, ele se responsabiliza por aquilo que está sendo dito. Tem gente, minha irmã, que precisa ouvir muito aí de você. Tem gente aí que precisa ouvir de você, tá? E Deus está dizendo assim: abra a boca e fale. Abra a boca e fale. Diz: ó, arrependa hoje, tem a oportunidade hoje de se colocar na posição diante do Senhor. Sabe essa enxurrada que a senhora viu? Eu não conheço aí a família. Sabe essa enxurrada que você viu aí? É os pratos, tá? É os pratos sendo enviado aí. Laço. Enxurrada é tremendal de lama. É algo sujo, ruim, pecaminoso para com a vida tá dela, tá bom, minha irmã?
0: Pastor, eu esqueci de
1: Diga.
0: falar.
1: Vamos lá.
0: Eu estou participando do Vale do Sal. E essa semana meu esposo chegou assim, na garagem. Eu já tinha percebido. Mas não tinha falado, comentado nada, né? Aí ele disse: "Nisso, você viu que duas cerâmicas tá quebrada na
1: É,
0: garagem?"
1: minha irmã.
0: Aí eu disse: "Vi." Aí ele disse: "Sabe qual que é engraçado? Quebrou a cerâmica, ela rachou, duas cerâmicas, como se tivesse estralado. E o piso não tá fofo, não tem nada lá." E foi depois que eu participei. Mas quebrou mesmo, estralou duas cerâmicas, tá tudo estralado.
1: O mal, meu irmão, alojado, ele vai embora. Eu tô falando aqui, tem gente que tá igual Tomé. Tem gente que tá igual Tomé. Que Tomé ali, todos falavam para ele: Jesus ressuscitou. E ele disse: eu só acredito se tocar na ferida. E Jesus disse: então vem, Tomé, aqui, ó, toca aqui, né? Que ele tocou na ferida ali e chorou. Tem gente que está ouvindo o programa, eu estou repetindo de novo: Deus vai arrancar o mal. Deus arrancará o mal. aquilo que está sendo apresentado, esse propósito que eu estou fazendo aqui, o Senhor que falou para mim fazer dessa maneira. Deus arrancará o mal, viu, minha irmã?
2: Senhor, eu queria saber o significado do sonho.
1: Diga, vamos lá.
2: Me oferecendo um objeto, só que no sonho não dá para ver o que o objeto era.
1: Ah.
2: Né? E aí, meu marido falava pra mim que não era pra me pegar aquele objeto da mão dela, que era um negócio maligno.
1: Ah.
2: Né? Que era coisa que ela vinha fazendo pra mim e pro meu esposo.
1: Ah.
2: E nos sonhos que eu vi, assim, só o formato do rosto dela, na casa dela, né? Ela com a vela na mão, com a vela acesa. E eu vi só a claridade da vela e o formato do rosto dela.
1: Meu irmão, o diabo tinha preparado algo aí pra sua vida, tá? E eu vi aqui uma vela de 7 dias. E essa urucubaca de Satanás, ela não vai prevalecer, não. O anjo de Deus tá descendo aí na casa da senhora. Tá arrancando aí toda a artimanha do diabo aí na casa da senhora. Não tem sogra, não tem obra de Satanás, não vai ficar nada. Deus está arrancando o mal. Está tirando o mal aí. Arrancando o mal. Crendo que o Senhor está dizendo. O mal está indo embora. Tá? Está batendo em retirada. Não tem obra de macumbaria. Não tem vela de 7 dias. O mal está sendo quebrado. Para glorificar e exaltar o Senhor dos senhores. O Senhor Jesus, viu, minha irmã? Deus até desfaz isso aí que o Senhor mostrou para você. Não, quando Deus mostra nesse sentido aqui, ó, Deus se chama para você, ele está desfazendo o mal, viu? Ele está arrancando o mal. Tá bom, vilinha? Amém?
3: Eu abençoe.
1: Ah.
3: E peço também que o Senhor me mande esse programa de hoje que eu perdi o começo.
1: Amém.
3: Eu não posso quebrar minha corrente. A nossa corrente, né?
1: Ah.
3: Eu fiquei a noite inteira sem dormir.
1: Ah.
3: Fome, porque faleceu minha última tia da família lá no Nordeste.
1: Ah.
3: Eu fiquei o tempo todo no telefone, né? E hoje, na hora. Hoje eu dei um. Dormi. Acabei dormindo, né? E perdi o começo do programa. Eu peço oração pela família lutada. E temos que dar graças a Deus pela vontade do Senhor, né?
1: Exatamente, filhinha. Deixa eu falar uma coisa pra você. Ó, filhinha, minha irmã. A senhora que perdeu o ente querido aí, que Deus conforte o coração de toda a família. E principalmente da senhora, creia no que eu tô dizendo. Pro Senhor ninguém morre, tá? Morre pra nós, aqui na terra, tá? Pra Deus ninguém morre. E algo muito importante que faz a senhora e todos que estão ouvindo também a rede de rádio agora. Coloca no coração que estamos aqui de passagem, geração por geração. A Bíblia fala o que passa de 70, 80, ou até mesmo quando Deus diz assim, chegou o tempo. Não tem essa, né? Todos nós estamos de passagem, é o que eu sempre falo, temos que estar aliançado a Deus. Saber como é que nós estamos com o Senhor, como cada um de vocês que ouve esse programa sabe, tá? Que o Senhor Deus abençoe a sua vida, minha irmã, viu? Fortaleça a senhora cada vez mais. Enviarei sim um programa, tá bom? Pastor, coloque aí esses nomes aí no propósito Vale do Sal. É, minha irmã? Vamos lá. Eloá Santos Pereira. Thales Santos Pereira. Leane de Jesus Santos Pereira e José dos Santos. A família Santos Pereira, né, minha irmã? No momento da oração você vai apresentar aí, ó. Diga pra Deus, o Senhor visita essa família Santos Pereira junto comigo, viu, minha irmã? Eu vou pedir pra filhinha que não dá tempo mais, já chegou no final do programa. Não dá tempo mais eu soltar nenhum áudio aqui. Tá, vou pedir pra irmã mandar aí. Manda aí, filhinha. Porque sumiu aqui. Manda aí a fotografia onde tá quebrada aí a cerâmica. Você sabe o que é que deu vocês aí, ó? Arrancou. Eu via um demônio em cima do outro. E por trás tinha sete. Na ordenança aí, manda aí a fotografia aí pra mim. Tira aí onde tá quebrado o lugar, porque aqui eu já recebi, né? Porque antes do propósito tava ok, né? Depois começou mal, foi arrancado. Eu falei, eu disse, ó, quem passar por um corredor, ou quem sair, ou se tiver no lugar, vai ser arrancado, vai ser lançado ao profundo abismo e ser queimado. Eu falei, e continuo falando, tá? Deus cumpre aquilo que ele diz aqui, ó, através desse programa. Deus cumpre, tá? Pastor, eu e meu marido não entendi direito, estamos precisando de oração, toda a minha família. Manda o nome completo aí, escreve o nome completo aqui que eu vou colocar aqui no livro espiritual de oração e vou apresentar a Deus, tá bom, filhinha? Em nome de Jesus, manda a foto aí, você que precisa de oração, de propósito. Hoje é o 10º elo aí do Vale do Sal, viu? 10º elo, vamos orar a Deus. Chegou no final do programa, mas já, pastor, já. Já chegou no final do programa, já, né? Vamos orar a Deus, vamos apresentar o Senhor em nome de Jesus.
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1: Senhor meu Deus e eterno Pai soberano, mais uma vez, meu Pai, diante de Ti, da Sua presença, eu me apresento, meu Pai, diante do Senhor para pedir por cada vida, o Teu filho, a Tua filha que ouve o programa agora, que o Senhor, meu Pai, venha visitar este coração, essa mente, visita, meu Pai, a saúde da tua filha que ouve esse programa agora, a saúde mental, visita o espiritual, meu Deus querido, porque a tua palavra diz, meu Pai, que o teu filho ali foi fazer e fez 1000 holocaustos diante do Senhor e pediu a ti, meu Pai, sabedoria, pediu, meu Pai, para cuidar do teu povo. Aqui eu peço, em prol deles, a essa pessoa, meu Pai, que ouve esse programa agora, dentro do propósito, 10º elo, e sacrifício ao Senhor, eu peço por ela, peço por ele, que o Senhor venha visitar, meu Pai, a cada vida agora. Visita esse relacionamento, essa vida amorosa, em nome do Senhor Jesus Cristo eu peço. Visita, meu Pai, a esse ouvinte que ouve no trabalho, que recebe, meu Pai, esse programa, a tua filha, o teu filho que ouve, meu Pai, esse programa, que está recebendo ele, que ora comigo agora em espírito, em nome do Senhor e Salvador Jesus Cristo eu peço. Visita a mente dela agora. Visita o coração dela agora.

0: Sou contrária que caia por terra agora. Em nome de Jesus, visita essa que está acamada. Levanta, meu Pai, restaura a saúde. Em nome de Jesus, porque os projetos que o Senhor tem para a vida dele e dela é de fazer prosperar, como diz a tua palavra. Em nome de Jesus Cristo, toda palavra de maldição contra essas crianças agora. Toda palavra maldita que disseram será igual ao pai, um perverso, um pervertido. Essas palavras eu anulo agora no nome de Jesus. Eu anulo agora no nome de Jesus Cristo. Só toda palavra maldita agora. Abençoa, meu Pai, o de perto e o de longe. Abra as comportas do céu, meu Pai, as colunas desta obra. Abençoa tua filha, teu filho. Bate o martelo da justiça. Em nome de Jesus agora. Deus está dizendo assim, meu irmão. Nenhuma condenação há para aqueles que estão em Cristo Jesus. Ele está lançando ao mar de esquecimento agora todos os teus pecados. Glória, glória, glória. Visita, meu Pai, essa vida. Coloca, meu Pai, na tua presença ainda mais. Eu que eu peço a ti, eu apresento esse copo de água. Esse copo de água agora. Consagra, meu Deus querido, essa roupa que está sendo apresentada a ti agora. Em nome de Jesus eu peço que ao tocar, meu Pai, que todo mal venha ser arrancado. Tira, meu Pai, o impedimento. Tira todo embaraço, toda inveja do meio dessa família. Em nome de Jesus. E para a glória e honra do nosso Mestre, Rei Salvador Jesus Cristo, para que eles, meu Senhor da glória, venha dar bom testemunho, venha dar o testemunho, meu Pai, dos feitos do Senhor, como aqui tem falado, não para glorificar rádio nem homens, e sim o nosso Senhor Jesus Cristo, que merece ser glorificado. Assim eu peço ao Senhor, com a certeza da vitória, da conquista, em nome de Jesus. Dê glória ao Pai, ao Filho, ao Espírito Santo. Deus está dando livramento a um menino, a uma criança, por esta oração que você tem apresentado a essa família. Deus está dando livramento. Você vai dar testemunho aqui do livramento que Deus deu, em nome de Jesus Cristo. Amém? Que a paz e a graça e a misericórdia do Senhor esteja na tua vida, na sua casa e família, para todo sempre. Amém?
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0: 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Aleluia.
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0: Vamos ao break. O programa Nas Mãos de Deus volta daqui a pouquinho com mais músicas, com mais sucessos da música evangélica.
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1: Ok, meus irmãos, aqui BJ de volta com vocês no programa Nas Mãos de Deus, depois do intervalinho, trazendo mais louvores para a gente cantar juntos.

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0: Espírito Santo. Né? Vamos trazer aqui uma canção abençoada aí para todos que estão ligadinhos, sintonizados nesta programação. Eu volto já já. Bora tomar um cafezinho da fé com Jesus de Nazaré.
1: Se tem tantas coisas que quero na vida, tem muitas que...

fazendo o que Papai do Céu manda nós fazer, né? Eita glória! Você aí que tá passando aí, meu querido aí, pelas lutas, as batalhas da vida, com

de você uma forma especial, viu? O seu lar, o seu casamento, né? Blindar a sua família, o seu lar, viu? Glória a Deus, glória a Jesus, né? E aí, olha, o anjo do Senhor está acampado.

Pai. Tudo isso em nome do Salvador, que é o seu Filho amado, que é o Messias, que é o Cordeiro de Deus, que veio à terra em forma de carne para salvar, para libertar.

nesse casamento, neste lar, derrubando por terra toda a arma do inimigo, do adversário, Pai. Nós estamos clamando, sendo orientado pelo poder de Deus para interceder, para orar,

0: vida, ó Pai, de tanto desentendimento, ó Pai. Mas o anjo do Senhor, ó Pai, acampa-se ao redor de cada um, ó Pai, e está ajudando a cada um que está passando por esta aflição.
1: É pra Jesus, amém? Pessoal, ainda assim, um pulandinho pra Jesus. Vamos lá, a hora que tiver um...

entender, né? Que venham se abraçar, que venham receber força, a paz, que venha ser repreendido todo medo, toda adversidade, toda seta maligna.

para que ela não venha a ter medo das lutas, das dificuldades. Todo mundo passa dificuldade, todo mundo passa luta, e o marido venha compreender e entender a sua esposa.

Milagres estão acontecendo. Deus está operando. Que é o nosso Pai Celestial. Tudo pela fé. Tudo pela graça, Pai. O Senhor está operando na vida deste lar.

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às vezes a pessoa está passando por um problema no corpo físico, na matéria, né? Mas papai manda falar, manda dizer, é ele quem é a tua força, meu irmão, minha irmã.

Ele está ajudando a você e ajudando a mim. Quantos anos de vida você tem na Terra? Isso é milagre, irmão. Isso é vitória. Ele conhece você, conhece eu. Ele conhece nós. E Ele está dando força. Ele está dando

brigou com a criança, gritou com a criança, e a criança teve medo, começou a chorar. O que passou na cabecinha daquela criança?

Aí vai, eu fiz isso. Aí uma pessoa vem e diz tanta coisa comigo, com você. E às vezes a gente fica, entra medo, fica magoado.

quando eu puxei, para o meu desespero, veio vários. Aliás, caiu, foi tudo em cima de mim. E meu pai ou minha mãe deu um batido em mim, brigou comigo, gritou comigo,

ira e eu chorei, chorei. E ela brigou que só comigo. Então é a nossa alma. É a minha alma. É a sua alma.

vai ver que eu saí da proteção do meu pai, da minha mãe, achando que já poderia tomar posse de alguma coisa que encantou os meus olhos, né? É isso aí. Isso é a questão da nossa alma. A nossa

E às vezes a gente machuca tanta gente com a ação, com a palavra, né? Mas a minha mãe não chegou para conversar comigo, para me orientar, descansar meu coração.

filha, você errou. Mas ele não chega brigando, discutindo, machucando. Não, ele chega para curar, ensinar a nossa ferida da alma. Porque alguma coisa encantou os nossos olhos.

criança, a cabecinha dela, o pensamento dela, a ação dela causou aquela situação que não precisava da mãe discutir, brigar, chamar a atenção dela. Chegava, meu amorzinho,

glória a Deus, que o Senhor é quem cura a sua alma, a minha alma. Eita glória!

Quantas pessoas tem, né? Tem. E tá ouvindo, escutando a programação aqui do sistema de rádio de comunicação da fé, né? E tem pessoa que fala assim comigo assim, né? Diz assim,

falar, ore por mim. Aquela pessoa está no silêncio ali, mas ela fala lá dentro dela, por que que eu faço isso? Por que que eu estou fazendo isso? E às vezes a pessoa fica assim,

esse momento, você vai fazer dessa canção a sua oração sincera, de todo o teu coração, para Deus.

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0: O Espírito Santo aceita a sua oração nesse momento. Cantemos juntos mais uma vez.
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0: no teu falar,
1: no teu falar.

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pego conversando com Deus em particular, clamando sua misericórdia e seu operar. Alguém se aproxima, eu pergunto, quem vem lá? Será um aliado? Será um inimigo? Só vou saber se eu deixar.

por Al Pacino em O Poderoso Chefão. 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Me deu o dom pra rimar no beat do Racionais. Crente drama tem a fórmula mágica da paz. Vivemos tempos difíceis nessa vida louca. Jesus chorou e as lágrimas não foram poucas.

dizer qual é a previsão do tempo para essa noite? Hoje é chuva de bênção aqui nesse lugar. O Senhor Jesus Cristo vai derramar sobre a minha vida, sobre a sua vida, chuva de bênçãos. Quem sabe canta comigo esse refrãozinho aqui assim, ó.

assim, é pra Jesus, amém? Pessoal, ainda assim, um pulandinho pra Jesus. Vamos lá, a hora que tiver um bom tanto de som, nós soltamos um pancadão pra Jesus. Vamos lá, pulando.

11, eu tô chegando sexta-feira, sextou, né? Ah, sextando tudo por aqui, nessa rádio maravilhosa, né? É o nosso sertanejo gospel, é esse nosso programa gostoso, esse nosso encontro, e nós já vamos começando, hein? E começando muito bem com o Alan Reis, Chuva de Bênção.

0: Parabéns, meu amor. Parabéns, tá lindo demais esse DVD. Parabéns, Curitiba.
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0: Bom demais, Bia e Brenda, prosseguir. É, vamos prosseguir, daqui a pouquinho a gente volta, né? Vamos para os nossos recadinhos e a gente volta já já.
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1: Pois é, estamos de volta, foi bem rapidinho, né? Já trazendo aí mais um grande louvor, mais um grande sucesso. Aqui não pode parar, é um sucesso após o outro, né? Chegando aí, Dan e Janaína, Sou Blindado.

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0: Sucesso, muito sucesso, Elias e Eliseu, Medo e Segredos, né? Olha, eu vou dar o meu recadinho ali, eu volto já já, tá bom, irmãos?
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4: Pois é, a festa aqui é grande, a festa é bonita, é a festa com Jesus, né? É o nosso Sertanejo Gospel, tô de volta e já trazendo aí Geise e Josiel. Olha à frente!

0: Bonito demais o Jonas Vilar, Vitória no Deserto. É, que não é legal. Embora, estamos chegando ao final aí de mais um Sertanejo Gospel, né? A gente vai embora, vai já deixando assim, né? Já vai levando assim uma saudade muito grande de todos os nossos irmãos da cidade, da zona rural, aqueles que visitam a nossa cidade, a todos os ouvintes da nossa rádio, o meu abraço, viu, gente? E até o próximo programa, se Deus quiser e Ele quer.
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1: Ô, São Paulo! Vamos lá! 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
6: Rendei graças ao Senhor porque Ele é bom. porquanto seu amor leal dura para sempre. Cumprimento você, meu amigo, minha amiga, meu irmão, minha irmã, com a paz do Senhor. Sejam bem-vindos às ondas do rádio que leva até você o programa É Para Adorar. Deus seja louvado. Glória a ti, meu Deus. Começamos então? Eu sou o Fabiano Farias e vamos juntos a partir de agora. É Para Adorar, um programa que conecta você com Deus. Dia de sexta-feira, finalizando a semana, começando o programa. Que semana abençoada, hein? Aline Barros abre a sequência por aqui, Rendido Estou. Tem ainda Toque no Altar, Deus de Promessas. Começa agora, É Para Adorar.

0: Deus.
1: É para adorar os mais lindos louvores a Ti, ó meu Deus. Nosso Deus está nos céus, tudo o que deseja, Ele tem o poder de realizar. Salmo 115. É o que eu tenho dito sempre. Não importa o tamanho da dor, do sofrimento, do fracasso que você está experimentando. Não importa o tamanho daquilo que você está enfrentando. O nosso Deus é muito maior. E é um Deus de realidade. É um Deus de promessas de realidade. É um Deus que tudo fez e tudo faz. Continua fazendo. Continua operando. Apenas permita que Deus possa agir na sua vida. E Ele assim fará. Obrigado, meu Deus. Obrigado, Jesus, meu Mestre e Salvador. Tem intervalo chegando por aqui. É para adorar. Volta daqui a pouco.
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5: Disse o Senhor: ide e pregai o evangelho a toda criatura.
6: Ide e levai o evangelho a todos os cantos deste mundo. Do seu jeito. Fale de Deus do seu jeito. Porque se você falar o que está na palavra, você só vai falar verdades, só vai falar maravilhas, coisas lindas, promessas de Deus. Para mim, para você, para todo o mundo, para o mundo todo. Tantas promessas já se cumpriram, algumas estão se cumprindo, mas o que Deus promete, Ele cumpre. O que Deus promete, Ele cumpre. Ele promete para mim e para você a possibilidade de salvação. Por que possibilidade, não certeza? Porque depende de você, porque depende de mim. A salvação está aí, através do nosso grande Mestre Senhor Salvador Jesus. Você precisa aceitar e se permitir ser tocado por tudo aquilo que Deus lhe oferece, por tudo aquilo que Deus me oferece.
7: Eu sou o caminho, a verdade e a vida.

0: grandes coisas o nosso Deus realiza nas nossas vidas, nas vidas daqueles que o seguem, daqueles que o temem, daqueles que o adoram, daqueles que o amam. Deus não ama o pecado, mas Deus ama o pecador. Ama de tal forma, de tal maneira, que está sempre em busca, como aquela história da ovelha perdida. O bom pastor que sai em busca da ovelha perdida. Assim está Jesus, em busca de cada um de nós. Mas é preciso despertar para este amor. É preciso se abrir para receber tudo isso que Ele nos oferece. Bondoso Jesus, amável, nosso Senhor, libertador e Salvador. Tudo isso por amor. Finalizando a nossa sequência por aqui, tem intervalo que chega. Depois do intervalo tem mais, é para adorar.
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4: Por que estás abatida, minha alma? E por que te perturbas dentro de mim? Espere em Deus, pois ainda o louvarei. Ele é a salvação da minha face e Deus meu. Salmos 43. Seguimos com É Para Adorar, que vem chegando Ati Trio, Rude Cruz, Bruna Carla, Gerson Rufino, para a gente ouvir agora os mais lindos louvores.
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0: disse o Senhor: eu sou o caminho, a verdade e a vida.
1: O amor de Cristo, ele cria unidade entre os homens. E esse mesmo amor nos guia por veredas justas. Jesus, Jesus. Isadora Pompeu cantou pra gente "Oi Jesus". Teve ainda antes dessa Jefferson Rufino, "Vai Passar". Vamos já chegando ao final do nosso programa, fechando por aqui a nossa programação de hoje, é para adorar. Deus tem repetido várias vezes o seguinte. Ele repete para mim, para você e para todos. Ele diz o quê? Não temas. Não temas. Olha o que diz aqui no livro, lá no comecinho da palavra, livro de Gênesis. Depois desses acontecimentos, veio a palavra do Senhor a Abraão, numa visão, e disse: não temas, Abraão. Eu sou o teu escudo, o teu galardão será sobremodo grande. Teu galardão será sobremodo grande. Confie em Deus e tudo mais Ele fará. Querido Deus, faz-nos capazes de ter uma religião tão prática que crie uma unidade melhor em relação entre os homens. Estabeleça a vida abundante entre nós, Senhor. É isso que nós pedimos. Pedimos, Senhor, que sejamos nós ferramentas desta evangelização e que possamos, pouco a pouco, nos aproximar mais daquilo que lhe agrada. Que sejamos semeadores da palavra, semeadores do amor de Deus. Que sejamos assim, dignos de sermos chamados filhos de Deus. Obrigado, meu Deus, por tudo. Obrigado, Jesus. Finalizamos a nossa programação. Até o próximo É Para Adorar. Fique bem, fique na paz de Jesus.
2: Sem mais, irmãos, despeço-me de vocês. Procurem aperfeiçoar-se, exortem-se mutuamente. Tenham um só pensamento. Vivam em paz, e o Deus de amor e paz estará com vocês. Saúdem uns aos outros, todos os santos enviem saudações. A graça do Senhor Jesus Cristo, o amor de Deus e a comunhão do Espírito Santo sejam todos com vocês.
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10: Oi, tudo bem? Ah, que maravilha te encontrar de novo. Eu sou o Jonatas Gonçalves, um prazer imenso e muito grato a Deus pela oportunidade de fazer parte de mais uma edição da nossa programação de hoje, neste horário marcado com Jonatas Gonçalves no Adora Top, que já está começando.
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0: Adora Top no seu rádio, fazendo parte do seu dia a dia. Obrigado pelo carinho, pela audiência que a gente sempre cativa e cultiva. O Adora Top já existe há muitos anos e eu fico muito contente pela tua amizade, pela tua audiência, viu? Sempre aqui na rádio, neste mesmo horário, com músicas escolhidas a dedo do coração de Deus para a sua vida. É o Adora Top que fica por aqui nesse bloco, mas ó, não saia da sintonia, que depois do intervalo tem muito mais.
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0: Programa Adora Top, já estamos de volta. Um lindo dia, uma linda tarde, uma linda noite, uma linda madrugada para você que está de rádio ligado, curtindo a edição do Adora Top com o Jonatas Gonçalves. Tudo de bom para você.

0: 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Programa Dora Top com Jonatas Gonçalves fazendo parte do seu dia a dia, com músicas escolhidas a dedo do seu artista predileto. Claro, tem um pouquinho de tudo. Tem as músicas que foram sucesso e marcaram corações, marcaram épocas. E também tem as músicas novas, os lançamentos, as novidades, um pouquinho de tudo para você ficar por dentro dos bastidores e das músicas novas dos artistas. É o programa Dora Top, que volta no próximo bloco.
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4: 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Já voltamos com o melhor da música gospel do seu artista predileto aqui, com Jonatas Gonçalves no Adora Top.
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0: favor, na última do nosso programa de hoje. Eu vou ficando por aqui. Tudo que é bom dura pouco, mas o que é pouco sempre é válido. E a gente está aqui disponível sempre neste mesmo horário, aqui nessa mesma rádio. Compartilhe para os seus amigos que tem mais Adora Top na próxima edição, com músicas escolhidas a dedo do seu artista predileto, tá bom? Fiquem com Deus, Deus abençoe a sua vida e até a próxima edição do Adora Top.
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3: Uma ótima sexta-feira, gente! Bora ser grato, ser grata por essa semana que passou, meus irmãos. Tá no ar o Gospel Hits nessa sexta-feira pra louvar, pra glorificar o nosso Deus, Rei dos céus e da terra, que tá conosco e sempre nos fortalecendo. Que você seja cheio do Espírito Santo do Senhor, que a palavra de Cristo, que a palavra de Deus esteja no teu coração e seja teu guia nessa sexta-feira e, claro, em todo sempre. Tá no ar o Gospel Hits.

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1: Adorando ao Senhor com as músicas mais lindas nessa playlist que tá sensacional. São as mais pedidas por você. Voltamos já!
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6: De volta com as músicas que você curte aqui da nossa programação. Aumenta aí que são as melhores gospel hits.

0: louvores mais edificantes estão aqui no Gospel Hits. Volto daqui a pouco.
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1: E essa foi a nossa última dessa sexta-feira aqui no Gospel Hits. Que você tenha um fim de semana esplêndido, cheio da graça do Senhor. Que Ele te abençoe e te guarde. Até!
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7: Olá, tudo bem com você? Tudo certinho? Tudo tranquilo por aí? Maravilha! Tô chegando com o nosso Palavra de Fé. E aí, como é que você tá? Espero que esteja tudo bem com você, tudo tranquilo por aí. E é muito bom estar contigo mais uma vez. Sextou, né, gente? Sexta-feira maravilhosa. Dia 4 de setembro de 2026, é isso aí, gente. É mais um programa que a gente começa com muito amor, com muito carinho. Sou Luiz Pires, peço licença para chegar, para entrar na tua casa, no teu carro, no teu comércio, onde quer que você esteja ouvindo a gente. Tudo de bom para você. Deus abençoe. É sempre bom poder ter você com a gente. É sempre bom poder contar com esse carinho, com essa audiência, com essa amizade maravilhosa. Tudo de bom para você hoje sempre. Deus abençoe. Vamos de música. Leila Azevedo canta Aviva-me. Palavra de fé tá apenas começando.

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0: Anderson Freire cantou pra gente agora Tenho Vida, também passou por aqui cantando bonito pra gente. E esse louvor é lindo demais. Israel Salazar, Eu Te Entrego o Meu Dia. Leila Azevedo abriu muito bem o nosso programa de hoje, cantando Aviva-me. E assim, nós vamos fechando por aqui o nosso primeiro bloco. Gente, eu vou para um breve intervalo. Me espera, vai embora não, que é bem rapidinho. Segura aí.
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0: Voltamos com o nosso Palavra de Fé. E aí, como é que você tá? Tá tudo bem, tudo tranquilo, tudo certinho por aí? Maravilha! Quero aqui, ó, te parabenizar no dia de hoje. Alô, você que tá de aniversário. Alô, você que tá colhendo mais uma rosa no Jardim da Vida. Meus parabéns, muitas felicidades, muitos anos de vida. Desejo que o nosso Papai do Céu te cubra sempre com muita paz, com muito amor e, é claro, com muita saúde também. Tudo de bom pra você hoje e sempre. Deus abençoe. Vamos agora com o nosso Salmo Diário.
1: 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Porque as nações estão agitadas e os povos maquinam coisas vãs. Os reis da terra tomam sua posição e os governantes se unem contra Deus e contra seu ungido. Dizem, vamos livrar das suas correntes e arrancar as suas cordas. Aquele que está em seu trono nos céus rirá. Deus zombará deles. Naquele tempo, ele lhes falará na sua ira e os aterrorizará na sua ira ardente. Ele dirá, eu mesmo empossei o meu rei, em Sião, meu santo monte. Proclamei o decreto de Deus. Ele me disse, você é meu filho. Hoje eu me tornei seu pai. Peça-me, e eu lhe darei nações como herança e os confins da terra como sua propriedade. Você as quebrará com um cetro de ferro e as despedaçará como um vaso de barro. Agora, ó reis, mostrem perspicácia, aceitem a correção, ó juízes da terra. Sirvam a Deus com temor e alegrem-se com tremor. Honrem o filho para que Deus não se ire e vocês não morram no caminho, pois a sua ira se acende de repente. Felizes todos os que se refugiam nele.

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0: 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Mateus capítulo 6. Como jejuar. Quando jejuardes, não vos mostreis contristados como os hipócritas, porque desfiguram o rosto com o fim de parecer aos homens que jejuam. Em verdade vos digo que eles já receberam a recompensa. Tu, porém, quando jejuares, unge a cabeça e lava o rosto, com o fim de não parecer aos homens que jejuas, e sim ao teu pai em secreto, e teu pai, que vem secreto, te recompensará.
1: Jesus, ele nos ensina como se deve orar, ele nos ensina o jeito certo de fazer as coisas para que só Deus perceba. Jesus, ele deixa bem claro que tudo tem que ser apenas para que Deus veja e não para que os homens vejam, porque a recompensa ela vem de todas as formas, inclusive através de elogios, e nós não queremos a recompensa que vem através de elogios, que muitas vezes são elogios falsos, né? Então, queremos sempre estar na presença de Deus e a recompensa que vem de Deus.

nós cremos em Ti. Tu és o nosso Salvador, o nosso Redentor. Os dias são difíceis, mas nós cremos que a Tua graça está sobre nós e nunca nos desamparará, pois confiamos

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8: Voltamos com o nosso Palavra de Fé e chegou aquele momento todo especial que a gente tira para cantar, que a gente tira para louvar com os louvores que todo mundo canta, todo mundo conhece e todo mundo gosta. Como sempre, trago para você uma seleção toda especial daqueles louvores que você sempre ouve por aí, na rádio, na casa do vizinho, enfim. Peça por aqui o teu louvor que eu vou tocar para você com todo o carinho do mundo. Vamos de música, vamos de louvor. Josiane, Josué Lopes e Pedro Henrique cantam Chame por Ele.
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1: E para deixar essa noite ainda mais bonita, eu vou chamar para cantar comigo essa noite, nos 43 anos.

0: Gente, eu tô emocionada. Eu tô cantando com o Pastor Lucas, gente.
1: E eu com a Daiane Lima, meu Deus.
0: Pintor do mundo, essa música que eu tanto amo. Muito obrigada, pastor, por aceitar esse convite.
1: Amém, eu que agradeço. Muito obrigado feliz. Por essa oportunidade. Deus obrigado, louvor eterno. Obrigado, Curitiba. Deus abençoe vocês.
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0: Regis Danese e Leandro Borges cantaram pra gente Deus Resolve. E assim, ó, nós vamos fechando por aqui o nosso bloco do nosso programa. Gente, já eu volto. Vai embora não, que é bem rapidinho. Daqui a pouquinho eu tô de volta por aqui.
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4: E eu já tô de volta com o nosso Palavra de Fé. Como é que você tá? Tá tudo bem, tudo tranquilo, tudo certinho por aí, maravilha! Quero aqui, ó, te agradecer. Olha, muito obrigado, obrigado sempre pelo teu carinho, pela tua amizade, pela tua audiência. Onde quer que você esteja, com quem quer que esteja, tudo de bom pra você, Deus abençoe, tá? Participe, peça por aqui o teu louvor. E é claro, quero mandar um super abraço pra toda essa galera que tá aí nas comunidades rurais, pra você que tá aí na chácara, no sítio, na fazenda, pra você que tá aí no seu comércio, grande abraço, tudo de bom. Um super abraço pra você que tá aí, ó, no seu carro de aplicativo, meu amigo taxista, tudo de bom. Deus abençoe, é sempre bom poder contar com carinho com a audiência de todos vocês, tá? Super abraço pra você que tá em casa, pra você que tá descansando, um bom descanso, Deus abençoe, tá? Vamos trazendo o nosso provérbio, os ensinamentos que atravessam gerações e é claro que nos ensinam muito.
5: 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Provérbios 27. Não se gabe do amanhã, pois você não sabe o que cada dia trará. Que outros, não a sua própria boca, façam elogios a você. Que outra pessoa faça isso, não os seus próprios lábios. A pedra é pesada e a areia é uma carga. Mas a irritação causada por um tolo é mais pesada que as duas. O furor é cruel e a ira é como uma enxurrada. Mas quem pode resistir ao ciúme? Melhor a repreensão intenção feita abertamente do que o amor escondido. Leais são os ferimentos causados por um amigo, mas muitos são os beijos do inimigo. Quem está com apetite saciado recusa o mel dos favos. Mas para quem está faminto, até o amargo é doce. Como um pássaro afastado do ninho, é o homem afastado do seu lar. Óleo e incenso alegram o coração, bem como a doce amizade que nasce de um conselho sincero. Não abandone o seu amigo ou o amigo de seu pai. E não vá à casa de seu irmão quando você sofrer uma calamidade. Melhor um vizinho perto do que um irmão longe. Seja sábio, meu filho, e alegre meu coração, para que eu possa dar uma resposta àquele que me desafia. A pessoa prudente vê o perigo e se esconde, mas o inexperiente vão em frente e sofrem as consequências. Tome a roupa do homem que se tornou fiador de um estranho e tome dele a garantia caso ele seja fiador de uma mulher estrangeira. Quando alguém abençoa seu próximo com voz bem alta de manhã cedo, isso é encarado por ele como maldição. A esposa briguenta é como uma goteira que pinga sem parar num dia de chuva. Quem consegue detê-la consegue deter o vento e consegue pegar o óleo com a mão direita. Assim como o ferro afia ferro, assim o homem afia o seu amigo. Quem cuida da figueira comerá do seu fruto, e quem cuida do seu senhor será honrado. Assim como a água reflete o rosto de um homem, assim o coração de um homem reflete o do outro. A sepultura e o lugar de destruição nunca se saciam. Assim também os olhos do homem são insaciáveis. Assim como o cadinho é para a prata e o forno da fundição para o ouro, assim a pessoa é testada pelo elogio que recebe. Mesmo que você triture o tolo como grãos no pilão, sua tolice não se afastará dele. Você deve conhecer bem a aparência de seu rebanho. Cuide bem das suas ovelhas, pois as riquezas não duram para sempre, nem a coroa por todas as gerações. A relva verde desaparece e aparece a relva nova, e é recolhida a vegetação dos montes. Os carneirinhos fornecem a sua roupa, e os bodes fornecem o preço de um campo. Também há bastante leite de cabra para alimentar você, para alimentar os da sua casa e para sustentar as suas servas.

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nossos clássicos da fé. Traz para você louvores inesquecíveis, canções que eternizaram momentos da tua vida. Então, ó, peça por aqui o teu louvor ou a tua sequência de clássicos que eu vou tocar para você com todo o carinho do mundo. Quem chega e canta pra gente é Nelson Ned, só mesmo crendo em Deus.

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5: E a frase de hoje vem dizer assim, ó: o que é verdadeiro volta? Não. O que é verdadeiro vai? Não. O que é verdadeiro permanece. Mande a tua frase pra cá, mande a tua frase pra mim, que eu vou ficar muito, mas muito feliz com a tua participação, com a tua colaboração aqui com o nosso programa. Então, ó, participe, fique à vontade, vai ser muito bom ter você participando comigo, ter você interagindo por aqui, tá? Vamos de música. Gisele Cristina canta Acalma o Meu Coração.

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0: Mendonça do inquérito das fake news. E sem citar nomes, Lula diz que ninguém pode usar cargo em benefício pessoal. Esses e outros destaques a partir de agora em Oeste Sem Filtro. A partir de agora, mas hoje, sexta-feira, dia especial, dia de participação da nossa diretora de redação aqui em Oeste Sem Filtro, Branca Nunes. Queridona, muito boa noite. Hoje é dia sexta também de sair edição nova da Revista Oeste. Como foram os trabalhos ao longo dessa semana? O que você destaca dessa nossa edição de número 338 agora?
1: Boa noite, Dri. Boa noite, Augusto, Piotto, Ana, Alexandre. Boa noite a você que nos acompanha. Dri, a capa, obviamente, né, foi sobre essa revelação dessas mensagens, dessa troca de mensagens entre o Daniel Vorcaro e vários interlocutores, né, com quem ele trocava informações, planejava jantares, assinava contratos milionários, enfim, combinava também a próxima negociata. Mas, como eu estou aqui com o Augusto Nunes, que assina a reportagem de capa ao lado do Christian Costa, eu acho que ninguém melhor do que ele também para comentar um pouco o que tem nas páginas, né, da Oeste.
2: O texto base foi escrito pelo Christian Costa. Ele tem muitas informações sobre bastidores, né, dessa crise vivida pelo Supremo. Eu participei mais com algumas colaborações, quase sempre concebidas aí para mostrar que o mastim da ditadura do judiciário foi reduzido às suas reais dimensões, ao que ele é. É um Mussolini de picadeiro, louco por dinheiro. É basicamente isso. Acho que o Cris conseguiu informações exclusivas e eu acho que a reportagem ficou boa. Mas é dele. Eu colaborei, fiz o possível aí para mostrar a verdade sobre o nosso Alexandre de Moraes, né? Finalmente desmascarado.
1: Tem umas informações muito legais do que aconteceu naquele dia, né? De como eles, os ministros, no dia da divulgação Isso. das mensagens, e como eles receberam a notícia, onde eles estavam, como é que foi a relação...
2: Estavam num congresso, né?
1: Com outros juristas de vários países, e daí também como eles... Né,
2: discutindo platitudes.
1: Sim. E como eles se comportam, estão se comportando desde então. Então, a reportagem de capa é essa.
0: Às vezes também contando piadas, né, Augusto? Eles podiam estar ocupados, as gargalhadas...
2: Ah, sim, se divertindo e tal, mas eu acho que a Oeste, e aí é por isso que os interessados, na verdade, têm de assinar a Oeste. A Oeste mostrou, acompanhou a crise, nasceu, né, com a ditadura do judiciário. Há 6 anos, a Oeste vem dando sucessivas reportagens de capa, mostrando quem é o Alexandre de Moraes. Agora, nós estamos nos livrando dele, né? Então, é uma edição histórica. Eu queria dar o boa noite.
0: É mesmo.
2: Né? Boa noite, Adriana, Piotto, Branca, Ana, minha querida, grande Alexandre Garcia. Boa noite a você que nos acompanha.
1: E, Dri, completam nessa reportagem de capa uma série de artigos. Por exemplo, nós temos o Eugênio Esber, ele escreve sobre o papel, né, nessa história do Ministério Público e da Polícia Federal, que são duas instituições que tiveram seus líderes, o Procurador-Geral da República, Paulo Gonet, e o Andrei Rodrigues, diretor-geral da PF.
2: Muito bom falar dos coadjuvantes.
1: Pois
2: aí.
1: É, então eles foram, que o Esber fala, né, tragados pela confraria de Vorcaro, ele coloca assim. O Flávio Gordon, ele lembra aquele caso do Roberto Mantovani, que teve aquela discussão com Alexandre de Moraes no aeroporto de Roma, e que o Alexandre de Moraes, né, aparece chamando ele de bandido. E daí até o Gordon, ele coloca, né, ele lembra que o Mantovani falava assim, eu sou bandido? E daí ele completa, já é possível responder a pergunta de Roberto com toda certeza, né?
0: Perfeito. A gente exibiu esse vídeo essa semana aqui em Oeste Sem Filtro, justamente também relembrando esse momento.
1: Isso. Daí o Rodrigo Constantino, ele coloca, ele fala assim, né, chegou a hora de agir. E daí ele coloca num dos trechos assim, temos um criminoso no STF com provas sobradas e isso é inaceitável, não é possível simplesmente ignorar tudo que veio à tona. E também, né, completando essa capa, ou seja, quem, né, esse, todo mundo que os nossos leitores, os nossos assinantes vão ter o quadro completo do que está acontecendo. O Adalberto Piotto, né, ele também coloca aqui, o terceiro mandato de Lula só existe e resiste pelo ativismo político desmensurado do STF, cuja parte mais barulhenta escolheu fazer política em vez de obedecer à Constituição, né,
2: Piotto? E política partidária a favor do PT. Basta ver o que foi a eleição de 2022, aquele inquérito 4781 que a gente cita com muita frequência, aliás, como fez o Augusto, boa noite, Branca, boa noite, Augusto, boa noite, Adri. Boa noite. Alexandre, querido, Ana, a todos que nos acompanham, naquele inquérito 4781, foi lá que o ministro Alexandre de Moraes tomou o protagonismo para si desse Supremo ativista, inaugurou esse Supremo ativista e ele começou a atormentar a gestão de Jair Bolsonaro até o cume que foi, né, o ápice que foi exatamente a eleição de 2022, quando ele presidia o TSE, com todas as barbaridades que ele cometeu. E eu digo nesse artigo que o PT, ele não só deve, como fiz questão de dizer o Gilmar Mendes, deve ao STF, o Lula deve esse terceiro mandato, como durante todo esse terceiro mandato ele só conseguiu governar por causa do STF e por causa de Alexandre de Moraes, porque o Alexandre é mais Lula e Lula é mais Alexandre do que nunca. E aí tem os elogios que um faz para o outro, com decorações e tudo mais. Tanto que agora o Lula, como sempre, esse é o estilo do Lula, ele abandona tudo e todos para o seu projeto pessoal de poder, só que dessa vez não vai dar certo. Ele não tem como se dissociar do escândalo que está no colo do Alexandre de Moraes, porque também está no colo do governo Lula. Não tem como
3: se dissociar. Consórcio.
2: O consórcio. E mais que isso, né? Circularam nessa semana, que o próprio Gilmar Mendes fez chegar ao Palácio do Planalto, nem tente largar a mão do Supremo nessa hora. O que demonstra claramente que é um governo capenga e que o eleitor precisa levar isso em conta agora, nas eleições de outubro.
0: Super pertinente o tema da capa, né? Essa palavra basta em diversos sentidos, não só com relação ao Moraes.
1: Isso, e o Alexandre Garcia, ele destaca, né, que dois presidentes do Senado, tanto o Rodrigo Pacheco quanto o Davi Alcolumbre, eles poderiam, né, ele coloca, poderiam ter ensejado que os senadores cortassem a árvore ruim antes que pudesse gerar tantos frutos podres. O Alexandre acho que pode comentar também.
0: É uma palavrinha para a gente também, né, Alexandre? Boa noite também. Boa sexta.
4: Boa noite, Adriana, Branca. Boa noite, Augusto, Piotto. Ana, deixei você para o fim, porque eu estou pertinho da sua cidade natal aqui em Campos Gerais, vizinha de Lavras, né? Aqui no sul de Minas. Bom, o título do meu artigo é No Vale do Armagedon. É o juízo final, a batalha final entre o bem e o mal. Exatamente isso. E eu menciono, sim, os dois presidentes do Senado que poderiam ter evitado toda essa crise. Mais Alcolumbre, porque no momento seguinte em que apareceu o contrato de 129 milhões, 130 milhões, 131 milhões, depende da cotação do dólar, era o momento já. Não podia, já que o ministro Moraes, né, não tomou a iniciativa, se ele estivesse no Japão, a iniciativa seria outra, né, seria imediata. Né, mas porque a vergonha mata lá no Japão. Aqui não, aqui as pessoas perderam a vergonha na cara. Né, isso já teria sido resolvido. Né, mas o mau exemplo veio 10 anos antes. É de Lewandowski, que depois se tornou advogado do Master, quando rasgou a Constituição no julgamento de Dilma. Eu estou dizendo que não dá para culpar Temer, porque as pessoas que trabalhavam com Moraes no Ministério da Justiça não reconhecem o Moraes de hoje. Ele passou a levitar, ele não resistiu ao tamanho do poder que ele achava ou acha que tem, né? Não resistiu e foi tomado pelo próprio poder e foi derrubado pelo peso que ele criou do seu poder. É o que temos hoje. Eu vejo aí Fachin tentando salvar o Supremo. Mas eu estou mostrando que, enfim, foi uma série de eventos. Né? Veio o Tayayá. Né? Lá atrás, sim, o próprio Supremo ensejou demonstrar o poder pelo inquérito do fim do mundo, né? Sem Ministério Público, a despeito da reação de Raquel Doge, a então procuradora-geral, mas o próprio Supremo foi se amarrando, foi criando o seu naufrágio, foi se dirigindo mais uma vez, batendo no iceberg várias vezes, né, para afundar. E agora o naufrágio está sendo... Eu vejo o Fachin tentando evitar isso. Mas, enfim, o artigo faz um histórico disso tudo. Eu não sei se... É muita ironia a história do voto de Moraes condenando a Débora do Batom exatamente por aquilo que ele fez comprovadamente. Está nos autos, está no inquérito, que constatado pela Polícia Federal, aquela história de printar a mensagem... por transmitir através de um bloco de notas com visualização única, e aí apaga. Pois lá no voto dele para condenar a Débora a 14 anos de prisão, ele diz que se a Débora apagou mensagens é porque ela está confessando que estava praticando ilegalidades. Isso serve para o senhor Moraes.
0: Que ironia, hein? Bom, chegamos a um ponto que tudo indica, é o fim da linha, né? Que mais temos? Branca Nunes, sei que essa edição está bem recheada.
1: Pois é, e o último artigo, né, que fala sobre isso também, mais um último que eu vou citar aqui, a Ana Paula Henkel, ela destaca o papel do Mendonça, né? E coloca, Mendonça está fazendo dentro da instituição o que cabe ao cidadão fazer fora dela. Deixar de ter medo. E daí, mais para frente, né, ela ainda coloca, o medo, ela coloca, vou citar assim, Ana, o medo é contagioso, a coragem também.
0: Boa! Ana, boa noite.
3: Boa noite, meus queridos, boa noite, Branca, Adriana, Piotto, dois queridos mestres, Augusto, Alexandre, mande um grande abraço para o sul de Minas. Muitas saudades dessa terrinha aí. Boa noite a você que nos acompanha. Eu tentei puxar um lado de ex-atleta olímpica, que às vezes quando tudo está muito ruim, você precisa sempre ter um lado otimista, mas esse lado otimista não é aquela coisa, né, poliana, é um lado que vem, o otimismo vem pelo trabalho, né, você não deixa o cansaço de lado, deixa qualquer ressaca de lado, ressaca física, ressaca política, ressaca moral, e precisa colocar as mãos na massa. E aí você sempre busca, em algum momento, alguma inspiração, Adriana. Sempre foi assim para mim, na minha carreira de atleta, porque os tombos, muita gente fala que as glórias são maravilhosas, a Olimpíada, Hall of Fame, mas as quedas, elas são bruscas também. Você precisa sempre ter algumas ferramentas perto de você, e nada melhor do que ter pessoas inspiradoras perto de você. Por isso que eu, né, estou aqui na Oeste com esses mestres maravilhosos. E eu acho que hoje a gente nem precisa ir muito dentro de qualquer história, voltar. Eu até cito, né, o Sir Edward Coke, britânico, mas é só um parágrafo, porque Acho que a inspiração hoje está no próprio André Mendonça, o próprio ministro hoje. Ele não se curvou a um sistema que curvou absolutamente todo mundo. Todo mundo que passou na frente do sistema comandado por Alexandre de Moraes e que tentou arrumar a nossa rota jurídica, consertar um pouquinho a nossa bússola institucional, foi devorado. E o ministro André Mendonça, meu artigo é exatamente trazer esse sopro de esperança, de otimismo, porque ele está solitário, a gente sabe que ele está solitário ali dentro do STF, porque fora de Brasília, fora do STF, ele tem milhões de brasileiros que estão do lado dele. Então, a solidão do homem que diz não é uma solidão só lá dentro da corte, viu, Adriana? Porque hoje o Brasil acredita nas mãos do ministro André Mendonça e acredita que ele vai seguir corajoso, vai tentar da maneira constitucional que ele sempre segue, institucional, correta, seguindo o processo legal, ele vai tentar colocar o Brasil no rumo. E eu faço um chamado no final também para que o brasileiro lote as ruas no 7 de setembro, também pelo ministro André Mendonça.
0: Próxima segunda-feira já, 7 de setembro, com cobertura, inclusive, aqui da Revista Oeste. Exatamente. Hoje as redes sociais, aliás, eu vi, foram inundadas por uma manifestação de apoio a Mendonça, uma foto do ministro com a frase escrita "Eu apoio Mendonça", circulava aí por diversas contas diferentes. É, Branca, um momento delicado e a gente elogiava justamente, se eu puder ver mais uma vez a frase da manchete da Ana Paula Henkel nessa matéria, a solidão do homem que diz não, o poder parece absoluto enquanto todos obedecem. É quando alguém decide enfrentá-lo que descobrimos até onde ele estava disposto a avançar. Branca.
1: E eu queria encerrar, Adriana, pedindo para colocarem um vídeo que a gente fez, porque eu acho que vale destacar, né, que durante anos a imprensa velha, ela retratou o Alexandre de Moraes como uma muralha, né, a muralha que conseguiu impedir o golpe militar, aquele que seria o único golpe executado por donas de casa, septuagenários, aposentados. Isso, ele era o salvador da democracia. Enquanto isso, durante todos esses anos, a Oeste denunciou esse autoritarismo, eu coloco na carta ao leitor, até o autoritarismo de um ministro sádico, cada vez mais sedento pelo poder. Então, acho que vale destacar o papel da Oeste, que é o que o Augusto sempre diz, que quem quer conhecer a realidade, né, a verdade sobre estes tempos estranhos que nós vivemos, vai ter que consultar o Oeste mesmo, porque isso só está aí.
0: Olha como as manchetes iam contando a história mesmo, o partido da toga, vergonha, a lei é ele, o golpe branco do Supremo, a nova cara da censura, fora da lei, abuso, tirania coada, mancha eterna. Essa é a mancha, né, Augusto, que agora precisa ser apagada. Árvore envenenada. E essa agora, mais recente, basta que seja uma virada de jogo, né, essa nossa capa, essa nossa edição, para as próximas, que venham melhores notícias. O Brasil precisa disso, dessa transformação, dessa mudança, dessa limpa em Brasília, né? Branca Nunes, queridona, muito obrigada, então, pela participação hoje, toda a minha admiração pelo trabalho nosso aqui, de toda a nossa equipe. É uma honra fazer parte desse time. Boa sexta, bom fim de semana. Parabéns pelos trabalhos.
1: Um ótimo programa.
0: Obrigada. Então a gente começa essa edição já falando sobre justamente, né, os desdobramentos do escândalo Moraes. Em meio à escalada de tensão no Supremo Tribunal Federal, o ministro Alexandre de Moraes encaminhou ontem, no final da noite, ao presidente da corte, ministro Edson Fachin, um pedido de investigação contra o ministro André Mendonça. A medida foi tomada no inquérito das fake news e envolve a atuação de Mendonça nos casos Banco Master e INSS. Na petição, Moraes cita indícios de suposta improbidade administrativa, abuso de autoridade, crime de responsabilidade e favorecimento a grupos políticos. Abro aspas aqui. O relatório de inteligência aponta diversas medidas tomadas pelo ministro André Mendonça na relatoria da Operação Sem Desconto e Operação Compliance Zero, que, em tese, teriam configurado usurpação da direção das investigações das autoridades policiais com flagrante perda da imparcialidade, em virtude de indícios crescentes de enviesamento da condução da supervisão judicial, manifestados em direcionamento temático de intensidade progressiva quanto à linha investigativa determinada e quebra da cadeia de custódia das provas apreendidas, fecho aspas. O documento também relata que Mendonça teria assumido funções de investigação, interferindo na condução das apurações e tratado de uma possível delação de forma irregular. Abro aspas de novo. A Polícia Federal aponta diversas condutas do ministro relator André Mendonça, que em tese configuram condutas tipificadas, inclusive pelo direcionamento de determinados alvos para investigação, por motivos pessoais e políticos, na tentativa de incriminação do ministro Alexandre de Moraes e do senador Davi Alcolumbre, presidente do Senado Federal. O relatório de inteligência aponta que, em relação ao ministro Alexandre de Moraes, o relator ministro André Mendonça expressamente denota interesse no início de investigação formal e solicitou mais de uma vez que a equipe de investigação encaminhasse alguma provocação a ele nesse sentido. Moraes, finalizando, elencando os supostos crimes cometidos por André Mendonça, veja só. 1. Usurpação da direção das investigações das autoridades policiais, inclusive com determinação de medidas administrativas que afastaram a observância da cadeia de custódia, prejudicando a produção probatória. 2. Condução irregular das tratativas de eventual colaboração premiada. 3. Direcionamento de determinados alvos para investigação, ministro Alexandre de Moraes e senador Davi Alcolumbre, por motivos pessoais e políticos, inclusive com a indicação prévia de medidas cautelares a serem apresentadas pela Polícia Federal. Faço uma pausa por aqui para a gente ir tratando aos poucos. São muitas as novidades de ontem para hoje com relação ao caso. Alexandre Garcia há pouco comentava, o ministro cita crimes de outras pessoas que ele mesmo comete e vem cometendo, né? E como avalia esse pedido dele de investigação contra Mendonça, essa petição escrita nessas condições? Daqui a pouco a gente fala sobre suspeitas de uso de inteligência artificial para escrever esse documento. E uma medida tomada do inquérito das fake news, Garcia.
4: Ele está acusando o correto ministro André Mendonça de tudo que ele fez ao longo desse inquérito do fim do mundo, como batizou muito bem o ministro Marco Aurélio, porque já dura mais de 7 anos o inquérito, imagina só, que foi aberto à revelia da Constituição, né? Porque não teve Ministério Público como exige a Constituição. Começar por aí. Ele, durante esse inquérito, ele foi vítima, né? Ele estava se defendendo de críticas ao Supremo. Prendeu gente, a revelia da Constituição também, gente que era e é, né, pelo artigo 53 da Constituição, inimputável por quaisquer palavras. Ele prendeu e condenou essas pessoas. Então, ele tá dirigindo ao ministro André Mendonça tudo que ele fez. E mais, em outras palavras, a gente traduzindo em miúdos, diz o seguinte: puxa, o André Mendonça tem que ser condenado porque ele mostrou meus crimes, porque ele mostrou para a população tudo aquilo que eu cometi, né? as ilegalidades que eu cometi, a falta de dignidade, a falta de caráter, a falta de moral, sendo ministro do Supremo, fazer um acordo. Imagina se meu avô fosse vivo, estaria horrorizado, porque criancinha, eu sabia que um juiz não pode fazer contrato de milhões com alguém que tem interesses, e um juiz não pode servir de informante para um banqueiro que saiu dos trilhos. Meu avô já se foi, a ele foi dispensado conhecer tudo isso. Agora, a população brasileira pôde conhecer e tem o direito de conhecer, porque é a origem do poder. Ele não é a origem do poder, ele é servidor da origem do poder. Então, parece que é o último respiro, a última resistência desse ministro Moraes, com base do a melhor defesa é o ataque. Apenas isso que ele está fazendo. Agora, todo mundo sabe, desde o primeiro dia, desde o primeiro minuto, quando a Malu Gaspar revelou o contrato de 129 milhões, que esse contrato brada por si a obviedade desse contrato. Depois apareceram os detalhes, né, o trabalho que ele fez, dava informação sobre Galípolo, sobre Banco Central, sobre o juiz Paulo. Né, e ele não está sozinho nisso. Né, Gonet está junto disso também, porque também participou. Né, assim como tinha o foro de São Paulo, tem o foro do McCallum. Né, aquele pessoal, Andrei, da Polícia Federal, que estava lá fumando charuto e tomando uísque, combinando as coisas e o Volcar pagando. Gente, será que eles achavam que sustentados, pagos por um banqueiro todo atrapalhado, todo ambicioso, eles acham isso certo? Onde é que aprenderam? Que pai, que mãe fizeram o caráter dessa gente que aceita uma coisa dessas? Meu Deus do céu, isso é básico, é mínimo de questão de caráter, de dignidade, de formação, de poder conviver com os seus concidadãos brasileiros. Então é isso que a gente está vendo agora, essa exposição daquilo que o mundo brasileiro bem informado já sabia.
0: Pois é, e acrescento aqui, veja só que absurdo, e te passo, Piotr, o relatório de inteligência da Polícia Federal usado por Moraes no inquérito das fake news, no entanto, foi analisado por modelos de inteligência artificial. Vamos aos resultados. As ferramentas ChatGPT e Claude, IA, estimaram, respectivamente, 75% e 73% de probabilidade de sim, de participação de IA na elaboração do material. Já o Gemini estimou 5%, enquanto o Grok chegou a 15%. A análise considerou critérios como repetição excessiva de palavras ou estruturas sintáticas, regularidade do estilo, construções semelhantes a modelos pré-definidos, naturalidade do discurso, contextualização e qualidade dos exemplos. As quatro ferramentas receberam o mesmo documento e o mesmo comando de análise elaborado pelo professor Marcelo Sabatini, da Universidade Federal de Pernambuco. As avaliações, no entanto, não permitem determinar a autoria do documento nem comprovar o uso de inteligência artificial. O documento usado por Moraes também não tem valor probatório, veja só, não foi produzido para acusar ou incriminar qualquer pessoa. A própria PF faz essa ressalva de forma expressa. Logo na primeira página, o material é classificado, você vê aí, como documento de trabalho sem valor probatório. Abro aspas. Este documento não imputa infração a magistrado nem a qualquer autoridade, não constitui representação e não substitui a via processual própria, fecho aspas. Piotr Forte de Moraes realmente nunca foi o português ou escrever, mas um documento dessa importância, pedir para uma inteligência artificial elaborar, seria realmente mais uma cereja nesse bolo nada gostoso.
5: Por essa razão que ele queria e tentou colocar dentro do inquérito das fake news, porque lá ele faz qualquer coisa. Lá não precisa ter conteúdo probatório, ser um documento bem escrito, porque lá era a vontade dele. Felizmente, o ministro Fachin bloqueou isso. Mas vamos lá, tem uma situação um pouco mais grave. O ministro Alexandre de Moraes tentou transformar a denúncia técnica, bem apurada e cuidadosa, observando todo o devido processo legal, tanto que o ministro Mendonça, depois de um longo prazo de investigação feita pela Polícia Federal, ele ainda nem cita no relatório dele o ministro Alexandre de Moraes e envia, obviamente com todas as indicações que seria o ministro Supremo, a análise do presidente da corte, porque para o ministro ser processado por crime comum, estou falando de corrupção claramente nesse caso, é só o Supremo que pode julgar. É assim que determina a Constituição. No afã de tentar responder aquilo e com a prepotência de quem acha que ainda pode tudo, ele vai lá e faz um documento de péssima qualidade como esse. E tenta colocar no inquérito da fake news, porque lá ele comanda tudo. O ministro Moraes errou com a soberba, e a soberba precede a queda, né? O peixe morre pela boca, para usar uma expressão um pouco mais popular. Ele tentou transformar isso numa rinha de galo, porque numa rinha de galo tem dois galos. Não, nesse caso não, não tem ministro. Aqui tinha, de um lado, uma denúncia técnica bem feita, formulada, seguindo todos os trâmites com o trabalho da Polícia Federal, que foi lá, se debruçou sobre provas, pegou o telefone, periciou, como normalmente é para ser feito, senão a prova não vale no processo judicial. E ainda assim o ministro André Mendonça tomou cuidado de enviar, como determina a lei, e vou insistir nesse ponto, ao presidente Fachin, que daí teria que tomar uma decisão de quando ele pautaria aquilo para que a corte decidisse. O Moraes viu aquilo, vou responder do meu jeito, truculento, como sempre. Só que já não bastava mais, porque nós temos dois ingredientes que nós não tínhamos tempos atrás. Até outro dia, é bom, a Branca citou há pouco, está na carta ao leitor que ela escreve na edição dessa semana na revista, que até pouco tempo a Revista Oeste e outros poucos denunciavam o Moraes, como a gente mostrou nas várias capas que dedicamos a esse tema. Parte da imprensa dava guarida ao Moraes. Augusto lembrou, salvador da democracia, ou como disse, entre aspas aqui, que a expressão foi exatamente essa, a Branca mencionou, muralha. Agora, não apenas esta parte da imprensa não dá mais guarida a Moraes, e que bom, sejam todos bem-vindos aos fatos como eles realmente são há muito tempo, estamos todos de braços abertos para essa imprensa, e que bom que eles estão nesse momento assim, como também a outra parte da sociedade, eu estou falando de entidades que agora já estão se organizando para defender o Supremo Tribunal Federal dos malfeitos de gente de dentro do Supremo Tribunal Federal, e os dedos são apontados para o Alexandre de Moraes. E a patota dele, que também tem que tomar cuidado, senão vai entrar também nesse buraco. Há coisas que mudaram, o Brasil mudou. Eu tenho uma sociedade agora que já não tem mais medo, ou que tem muito menos medo. Isso é um diferencial que o ministro Alexandre de Moraes, talvez pela soberba, não tenha percebido. Estamos num outro momento. Recorrer, se de fato recorrer ou não, mas já há sinais da possibilidade disso, à inteligência artificial, para formular uma denúncia, seja lá qual ela, só para tentar responder a uma denúncia muito bem feita e técnica nos trâmites jurídicos do ministro André Mendonça, revelou uma fraqueza de Moraes, a fraqueza do argumento, que ele sempre teve. Mas enquanto ele dominava o inquérito 4781, esse malfadado inquérito das fake news, que foi a ferramenta mais violenta de persecução, que supera até o AI-5, eu vou resgatar o que o Augusto disse aqui essa semana, tem sido muito pior do que o AI-5, porque esse tem a pretensão de dizer que é democrático, que é para defender a democracia. Ele errou na soberba. Está aí agora, tanto que não deu resultado nenhum. Ontem, quando saiu essa notícia, foi logo depois do Sem Filtro, se não me engano, por volta de 8 e pouco da noite, quando veio a notícia de que ele tinha colocado o André Mendonça, ou tentado colocar o André Mendonça, no inquérito das fake news. Eu falei, olha, não dá, o momento é outro, não vai colar mais, não pega. E, de fato, não pegou, basta ver a repercussão que tem hoje no país inteiro.
2: Olha, há 6 anos ele usa o inquérito das fake news como o AI-5, né, da ditadura do judiciário, e ele se achava o gerente geral aí desse regime arbitrário, né, cruel, que persegue pessoas, tenta espalhar o medo, tudo isso aí. Aí ele está tão perdido que ele acusa o André Mendonça de ter feito o que ele não se cansou de fazer o tempo todo. E fez muito mais, é muito mais. Ele desrespeitou a Constituição diariamente, ele ignorou, tá, tudo que existe nos códigos legais. Tal. Ele agiu como um ditador. E agora ele encontrou o seu final. Ele encontrou a barreira que você não ultrapassa. Chama-se Vorcaro. Vocês notaram que ele ainda não pronunciou o nome do Vorcaro. Ele não fala no Vorcaro. Ele não fala no contrato de 131, sabemos agora, milhões de reais. Ele não fala. Ele fica com essa barulheira acusando o Mendonça de ter feito isso e aquilo, mas ele não fala sobre o contrato. Portanto, no momento da divulgação do contrato, ele encontrou o seu ocaso, começou a encontrar. E imaginem, se ele não for afastado do Supremo, o Supremo está diante dessas duas opções. Ou afasta o Moraes, tira, demite, manda para casa, cai fora. Ou ele será o próximo presidente do Supremo. É impensável uma coisa dessas, porque está mais do que provado que ele se tornou multimilionário por ter vendido os seus serviços de proteção a bandidos ao Daniel Vorkaro. Ponto.
0: É, estamos aguardando, né? É preciso falar sobre esses temas importantes que o Brasil aguarda. Somos, nesse momento, mais de 64 mil telas aqui no YouTube da Revista Oeste. Muitos brasileiros querendo saber os desdobramentos desse escândalo, interessadíssimos no noticiário político do país, aqui no nosso chat. Algumas pessoas dizendo que sim, que Moraes estaria desesperado mesmo, como disse Augusto, inclusive ontem, e não apesar dessa aparente insistência em uma postura arrogante, as gargalhadas, teria sim uma preocupação com relação a esse momento mais grave da história. Também no chat estou com Mendonça, Moraes deveria acabar preso, algumas pessoas falando também dessa forma aqui para a gente, deixando na mensagem. Mas a gente traz agora um pouco da repercussão, da reação do ministro Fachin a esse pedido de Moraes. Após o recebimento do documento feito por Moraes, o presidente do Supremo Tribunal Federal, ministro Edson Fachin, determinou a abertura de um procedimento para apurar supostas irregularidades em investigações da Polícia Federal que envolvem autoridades com foro na corte. Em despacho, Fachin fixou o prazo comum de 5 dias úteis para que os ministros Alexandre de Moraes, André Mendonça, o Procurador-Geral da República, Paulo Gonet, e o Diretor-Geral da Polícia Federal, Andrei Rodrigues, prestem esclarecimentos por escrito. Após grande repercussão, Fachin também retirou do âmbito do inquérito das fake news o pedido do ministro Alexandre de Moraes para abrir esse processo contra o também ministro da Corte, André Mendonça. Na decisão, Fachin destaca, abro aspas aqui, considerando a necessidade de adequada instrução do feito para a apreciação da admissibilidade e da regularidade do procedimento adotado pelo ministro Alexandre de Moraes, bem como, se for o caso, das imputações nele deduzidas, determino a complementação da instrução, fecho aspas. O ministro também determinou que a Procuradoria-Geral da República e o ministro André Mendonça se manifestem no prazo de até 5 dias sobre o pedido de Moraes e transferiu os casos para a presidência da corte. Por fim, Fachin destacou que, e abro aspas de novo, determino, seja a decisão e respectivos anexos desentranhados do documento assinado digitalmente, fecho aspas. E hoje pela manhã, Ana Paula Henkel, durante uma cerimônia no Palácio do Planalto, ao lado de Lula e do PGR Paulo Gomes.

0: Tá bom, a gente já vai recuperar o áudio desse vídeo e trazer aqui as palavras do ministro Edson Fachin. Ana Paula Henkel, como avalia essa reação de Fachin aos pedidos todos de Moraes a essa investigação nesse momento?
1: Nossa, tanta coisa, né, acontecendo e tanta avaliação do que aconteceu até aqui, como você bem disse, Adriana, desde 2019, com a abertura desse famigerado 4781. Estava assistindo hoje a velha grande imprensa, que está despertando aos poucos, né, de um sono profundo, e teve um jornalista da Globo News que disse o seguinte: a gente devia fazer um meia-culpa, devia ter sido mais rigoroso, porque quanto mais você é leniente e aceita flexibilização de regras e leis, você colabora com coisas como a do Alexandre de Moraes. Bom, não vou citar o autor, quem quiser que procure aí depois nas redes sociais, não vai ser difícil encontrar. O fato, Adriana, mostramos as capas, né, da revista Oeste desde 2020, né? Mas estamos desde 2020, março de 2020, que não paramos um minuto sequer de mostrar os desmandos, inconstitucionalidades, ilegalidades, barbares. Agora, eu acho que não basta. Uma coisa que o Augusto disse e que dá até um frio na espinha, né? O ano que vem, Alexandre de Moraes, ele é presidente do Supremo, independentemente de quem vença a eleição agora em outubro. Independentemente, esqueçam a eleição. Se algo não acontecer institucionalmente, mas de uma forma decisiva com o ministro Alexandre de Moraes, como vai ficar o Brasil? Se Flávio vence em outubro e Alexandre de Moraes segue como presidente do Supremo Tribunal Federal, vocês têm alguma dúvida de que o Flávio não vai governar? Ou qualquer outra pessoa que não seja o Lula não vai governar? O Jair Bolsonaro não conseguiu governar como queria, como o Brasil merecia. Não vai. Então, Adriana, a questão agora é o Fachin, claro, vai seguir o rito, dá 5 dias para cá, dá 5 dias para lá, vai terminar o inquérito 4781, mas tem que estabelecer um precedente. Eu não vou dizer desobediência civil, para que as pessoas não tirem de contexto a minha fala, mas eu vou colocar obediência à Constituição. Aqui na Califórnia, eu mencionei isso algumas vezes durante a pandemia, aqui na Califórnia, durante a pandemia, quando o governador democrata, extrema esquerda, Gavin Newsom, começou a assinar ordens executivas completamente inconstitucionais e que todo mundo tinha que obedecer, chegou um momento, Adriana, que os xerifes que eram até associados ao Partido Democrata, começaram a desobedecer às ordens ilegais. Não vamos cumprir, não vamos prender, não vamos fechar, não vamos, não vamos, não vamos, não vamos, porque a Constituição está acima do senhor governador. Então, o ministro André Mendonça, acho que abriu a porta da coragem, né? O homem solitário no dentro do sistema. Outras forças policiais, autoridades, poderiam fazer o mesmo e parar de cumprir as ordens inconstitucionais, ilegais, imorais e bárbaras deste homem que não manda no Brasil. E tudo que ele colocou a mão até aqui precisa ser anulado.
0: Perfeito, Ana. E deixa eu fazer uma correção. Há pouco eu disse que o ministro Fachin, presidente da corte, anunciou o fim do inquérito das fake news. Não é exatamente essa a informação. Ele até estaria dando sinais nos bastidores, defendendo, sim, o fim do inquérito das fake news. Mas, de fato, até agora o que foi feito foi, por parte de Fachin, retirar o pedido de Moraes contra Mendonça desse inquérito, do inquérito das fake news. Tem uma aspas aqui de uma declaração de Fachin. A gente tem aqui aquele vídeo.

0: recuperado? Primeiro vamos a ele, então, as próprias palavras do ministro, presidente do Supremo.
1: Os fatos estão sendo apurados. Esta presidência seguirá os procedimentos estabelecidos pela Constituição e pela legislação. Faremos o que é certo, no tempo e pela forma que a ordem jurídica exige. As instituições da República precisam ser preservadas, sobretudo nos momentos de maior tensão. Nenhuma autoridade está acima da Constituição, nenhum poder está acima da lei e nenhum interesse circunstancial pode se sobrepor à integridade do Estado de Direito Democrático. A gravidade dos fatos não autoriza atalhos. Ao contrário, quanto maior o desafio, maior deve ser o compromisso com a legalidade, o devido processo e as garantias constitucionais. Não haverá precipitação, mas tampouco omissão. A resposta institucional será firme, proporcional e rigorosa. Os acontecimentos recentes demonstram o acerto e a urgência de três metas de nossa gestão: a adoção de um código de ética, o fim do inquérito das fake news e a modernização do sistema de justiça.
0: As palavras aí na íntegra, então, Augusto.
2: Finalmente, o ministro Fachin começou a agir como presidente do Supremo Tribunal Federal. É isso, essas palavras são claras. Ele pretende, quer dizer, poderia ser um pouco mais assertivo ao se referir ao inquérito das fake news, o inquérito do fim do mundo, precisa acabar, mas está evidente que ele pretende cumprir a Constituição. É essa a nossa reivindicação.
3: Só?
2: Só. Essas capas todas que nós publicamos, quer dizer, você pode reuni-las sobre a seguinte rubrica: obedeçam à Constituição. Essa é a nossa exigência. E é muito importante o que a Ana disse, a alusão da Ana à possível desobediência civil, porque é disso mesmo que se trata, viu, Ana? Por exemplo, a polícia agora sabe que o seu chefe, o seu diretor-geral, é chamado pelo Vorcaro de Andrei. Não de delegado, nem de diretor, nem de Rodrigues. Quando você usa um prenome, é evidente que você tem mais intimidade com a pessoa. É evidente. Ele se refere ao Gonê, que é conhecido como Gonê, chamado pelo Gonê, até pela mãe deve ter sido chamado, como Paulo. Paulo. É preciso que o Paulo e o Andrei ajudem. Cúmplice não se trata com cerimônia. É isso aí. Agora, todo delegado decente da Polícia Federal tem o direito, se não o dever, de dizer o seguinte: ordem ilegal eu não cumpro. Porque senão vai ter de usar a defesa, corre o risco de utilizar a linha de defesa utilizada inutilmente pelos nazistas de Nuremberg, Tribunal de Nuremberg. Evocaram a lei da obediência devida. Não se deve obediência a quem não cumpre a lei. Não tem ordem ilegal, não se cumpre. O Moraes perdeu, já estamos dizendo isso antes das revelações das últimas horas. O Moraes não tem o direito de julgar nada, nem ninguém. Porque a pessoa pode simplesmente, olha, vai ver se eu estou na esquina, como dizia o Guzo. Tá, vai me procurar lá. Não pode mais fazer isso. Um sujeito que fica aí, com a ajuda da inteligência artificial, acusando malandramente o Moraes de ter feito o que ele não se cansou, o que ele se cansou de fazer o tempo todo. Abuso de autoridade. Tá, agir como avocar funções que são de outra esfera, etc., etc. Enfim, foi descoberta uma quadrilha. O Fachin começou a agir como presidente do Supremo e é essencial, é fundamental que ele faça isso, até porque não há outro caminho. O outro caminho é o que leva ao penhasco. Foi esse o percorrido pelo Alexandre de Moraes.
0: Como diz nossa capa, que foi divulgada hoje há pouco com a Branca, basta, basta para Moraes e grande oportunidade para os demais ministros cumprirem o seu papel com excelência, de uma forma correta e virarem esse jogo importante para o país.
2: Agora, depois do basta, é o fora. É isso.
3: Sim.
2: Aí, fora.
0: Frase já bastante conhecida no país, fora Moraes.
3: Adri, posso só fazer um complemento rapidamente? Claro. Vou pegar só essa última parte do discurso do Fachin. O recado está dado e todo mundo entendeu para quem. Vamos lá, rapidamente. Ele diz o seguinte: os acontecimentos recentes demonstram o acerto e a urgência de três metas de nossa gestão. A adoção de um código de ética. Quem era contra o código de ética e fez jossa com isso? O Gilmar Mendes. O Dino fez comentários jocosos também, alguma coisa nesse sentido. Ah, o André Mendonça não fez. O Fux não reclamou do código de ética. O fim do inquérito das fake news. Quem estava querendo usar o inquérito das fake news, inclusive agora, para colocar o Mendonça? O Alexandre de Moraes. É recado para o Alexandre de Moraes, não é para o Mendonça. Então, quando ele fala dos problemas todos, ele está deixando muito claro. No estilo Fachin de ser, mas está muito claro. E, por fim, a modernização do sistema de justiça. Que veja só, olha que coisa interessante. A modernização do sistema de justiça no Brasil hoje prevê antes que ele volte a ser o que ele era antes de 2019, quando começou esse malfadado inquérito 4781, que desvirtuou completamente o Supremo Tribunal Federal e deu poderes anabolizados a um ministro, em um inquérito que não tinha fim. O recado, se a gente olhar o que está dizendo o Fachin, e convenhamos, só pela comparação simples, de como conduziu a denúncia o ministro André Mendonça e de como conduziu a resposta atabalhoada, cheia de problemas do ponto de vista jurídico, o ministro Alexandre de Moraes, está muito claro para quem é o recado. Os abusos estão exatamente nesta parte do Supremo radical e violenta do ponto de vista jurídico, que é exatamente a turma do Alexandre de Moraes, o Gilmar Mendes, que disse outro dia que o inquérito da fake news era bom, que seria uma proteção, deveria permanecer pelo menos até a eleição. Acabou de dizer que aquilo era um instrumento violento e fora da lei para controlar qualquer um que dissesse alguma coisa que fosse meramente uma crítica ao Supremo Tribunal Federal. Acho que o Fachin, olhando, interpretando o texto, sabe? Só estou interpretando o texto aqui, ele está dando recado justamente à ala fora da lei do Supremo Tribunal Federal.
0: Boa, Piotr. E estamos também torcendo por novas capas da Revista Oeste, trazendo novas manchetes, não essas repetitivas, porém necessárias, apontando esses abusos todos, mas capas que tragam em suas manchetes, Supremo volta a ser uma corte independente, por exemplo. Que bom seria, hein? Exato. E necessário.
2: Exato.
0: A gente vai fazer uma paradinha por aqui, mas antes um convite para você que nos acompanha, e somos muitos por aqui, mais de 71 mil telas conectadas só no YouTube da Revista Oeste, hein? Muito obrigada pela companhia, pela audiência. Os assuntos são realmente importantes, precisamos nos informar e acompanhar, mas convido você agora a participar daqui de Oeste Sem Filtro, ainda hoje. Mande um vídeo para a gente, já tem o nosso WhatsApp, está aí na tela, anote, DDD de São Paulo, 11 95786 1993. Grave essa mensagem na horizontal, diga o que está achando do noticiário, o que acha da Revista Oeste, de Oeste Sem Filtro. Queremos te conhecer, conte para a gente de onde nos assiste e com quem. E continue conectado. A parada é rápida. Na volta, a gente vai falar sobre a organização Transparência Internacional, que divulgou hoje uma nota em que propõe o afastamento de Moraes da corte. 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
0: De volta por aqui, em vídeo divulgado ontem, Lula falou sobre o caso Banco Master, sem citar o ministro Alexandre de Moraes. O petista cobrou uma resposta das instituições diante da crise.
6: É chegada a hora que as pessoas que atuam na vida pública honrem seu dever de ofício e coloquem o compromisso público acima de qualquer interesse individual. A democracia precisa de instituições fortes e respeitadas. Fica claro que o nosso sistema político e judiciário precisa de reformas profundas. É fundamental que se investigue todo mundo, sem blindagem de ninguém, doa a quem doer. O povo brasileiro tem o direito de saber a verdade.
0: E hoje, durante um evento no Palácio do Planalto, Lula voltou ao assunto. O petista disse que ninguém pode usar o cargo que ocupa em benefício pessoal e que todos devem estar submetidos às mesmas regras. No mesmo evento, Lula também voltou a falar sobre uma reforma no Poder Judiciário. O petista afirmou que pretende promover, no próximo ano, uma discussão sobre mudanças no sistema de justiça. Acompanhe.
6: E tenho certeza que faremos para o próximo ano uma discussão profunda sobre a necessidade de uma nova reforma no Poder Judiciário brasileiro para que o povo possa continuar acreditando na justiça.
0: O que achou das declarações de Lula sobre os temas recentes, Alexandre Garcia?
7: Está faltando 30 dias para a eleição. E é uma declaração demagógica populista. Né? Ele já recebeu, teria recebido o recado, olha, vai largar a mão do Moraes, depois a gente larga a sua mão. Né? Não esqueçamos que salvaram o Lula da Lava Jato lá no Supremo, só por uma questão de CEP de Curitiba. Né? Aliás, voltando ao que disse o ministro Fachin, né? É irônico, eu acho que sim, que tem que se dar todo o apoio ao ministro Fachin, porque ele quer salvar o Supremo, e o Supremo precisa ser salvo. Para isso tem que jogar fora a carga que está fazendo afundar o Supremo. Mas foi o Supremo que quis assim. O ministro Barroso foi o ideólogo dessa história de não ser mais tribunal constitucional e sim tribunal político. Tá, isso é uma tribunal político sem voto, é impossível, isso não existe, né? E o ministro Fachin também disse que ninguém está acima da Constituição. Sim, o Supremo ficou acima da Constituição, deixou de ser guardião da Constituição para ser um tribunal constituinte. sem ter poder constituinte, sem ter o poder vindo do povo, que é a origem do poder. Não esqueçamos isso. Né? Agora, o ministro Fachin precisa, sim, de apoio. Precisamos nos perguntar quem são os que estão ao lado do ministro Fachin para salvar o Supremo. Mas não é salvar o Supremo do bem, tem que salvar o Supremo do mal. Isolar, tirar o mal do Supremo. O bem é representado pelo ministro André Mendonça, que está numa luta contra um mal lá no Supremo. Essa aqui é a verdade. A gente, peneirando, filtrando, vai sobrar isso. É a falta de caráter com a imposição de princípios morais no Supremo. É uma crise absolutamente de moralidade. O Augusto lembrou que o Vorcaro chama Andrei de Andrei, né, o delegado... chefe, o procurador-geral chama de Paulo, né? e o ministro do Supremo não é chamado de excelência nem de ministro, é você, e o verbo vai para a segunda pessoa do singular. Né? Estamos te esperando. Claro, ele é que dá ordem, quem paga é que dá ordem, o patrão é quem paga. Né? Então teve ministro do Supremo que entregou sua alma a serviço, não só sua alma, sua família também, a serviço do Vorcaro, do banqueiro trambiqueiro. Então é preciso, sim, que o esforço de Fachin tenha resultados. É preciso salvar a instituição. Mas Lula, né, já percebeu, Lula é um populista, está sempre no palanque. Ele percebeu que vai dar voto, ele já viu que a maioria quer a limpeza do Supremo, que é a volta do Supremo a um tribunal constitucional. Então, sabe que fica mal se ele defender. Ele já está defendendo o Marcola do Lula, o filho do Lula, né? Se é que ele ainda está nessa posição. O Lulinha é filho do Lula. Né? Ele já está fazendo essa defesa subrepticiamente e às vezes até claramente. Né? Agora, defender... Moraes, e agora ele está mostrando que tem nada a ver com Moraes. Está soltando a mão do Moraes. Né? Mas tem o Toffoli também, que foi ele que nomeou lá, embora tenha nomeado alguém que não tava a saber jurídico, porque rodou em dois exames de juiz e depois criou o Taiaiá para receber aportes e agradecer esses aportes, cancelando multas em compromissos de acordos de leniência. Né? Todo mundo sabe disso, é uma coisa clara, explícita. Então, o esforço de Fachin é muito bem-vindo, assim como o esforço, né, a gente já mencionou isso, da velha imprensa, que achava que Moraes... Que ingenuidade, né? Alguém que não obedece à lei pode ser o salvador da democracia? Isso é possível. Né? Mas, enfim, estavam movidos por ação anti-Bolsonaro, anti-bolsonarista. Agora Bolsonaro está calado, isolado, preso em casa. Não tem mais nada a ver com isso. Estão vendo que é uma questão de caráter, de moral, de dignidade do país, né? Que precisam ser recuperadas.
0: Urgentemente, o Garcia comenta aí, Augusto, já passou da hora do bem voltar a vencer o mal em Brasília, hein?
2: Exatamente. O quadro é claríssimo, né? Sobre... O que fazer. Agora, o Lula falando, comentando casos de corrupção é uma piada, né? É uma piada. E, de novo, ele está com a história da colheita. Vale também para o Supremo. Agora, neste ano, ele nomeou para o Supremo, por exemplo, não me lembro agora se foi esse ano, nomeou o Flávio Dino. Não tava, nomeou o seu advogado. Não está muito interessado no Supremo, mas no ano que vem,
8: sim,
2: se reeleito, aí sim ele vai respeitar o Supremo. Ele nem sabe, né, se valesse para a presidência da República um notável saber sobre qualquer coisa. E aí, libada a reputação, o Lula não seria presidente. Né, se valesse a prova do Enem, eliminatória, ele ficava lá. Não tinha nem segundo turno. Então, o Lula está desqualificado para isso. Ele voltou à presidência graças ao Supremo, como lembrou a ele o ministro Gilmar Mendonça agora. Agora, eu creio também, por falar nessa figura, o nosso decano, eu espero que ele seja, que o cinismo dele seja um pouco arrefecido aí pelas circunstâncias, né?
3: Sim.
2: Pelo andar da carruagem, finalmente, o Supremo vai ter um presidente capaz de enfrentar os criminosos que dele fazem parte e arrumar um jeito para botar fora, porque senão a instituição não vai ser respeitada nem por crianças.
0: Eu preciso manter no mínimo essa esperança. E aproveito aqui para fazer um convite para você que nos acompanha em Oeste Sem Filtro, que acompanha a revista Oeste. 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
0: 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Somos diversas telas conectadas por aqui no YouTube, mais de 65 mil. Muito obrigada por todas as mensagens. Rápida paradinha, na volta à preocupação e proibição do Supremo Tribunal Federal com relação à circulação de fotógrafos por ali.
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0: A segurança do Supremo Tribunal Federal impediu fotógrafos e cinegrafistas de registrarem imagens dos ministros pelo Salão Branco da Corte. A restrição ocorreu depois da repercussão dessa foto, deste momento que estamos acompanhando ainda em vídeo por aí, em que Alexandre de Moraes, Gilmar Mendes e Cristiano Zanin aparecem rindo na saída do plenário, essa foto que circulou não só o Brasil, mas o mundo também. A imagem foi feita na última quarta-feira, em meio à crise no Supremo, provocada pelos desdobramentos do caso Master. O registro foi feito através de uma abertura na cortina do Salão Branco. Ontem, seguranças da corte determinaram que os profissionais de imprensa se afastassem e afastassem também as suas câmeras de vidraças e impediram novos registros dos bastidores pelas aberturas dessas cortinas. Adalberto Piotto, Supremo, não comentou o motivo da restrição. Qual será?
3: Não comentou o motivo?
0: Não.
3: A eterna vigilância da imprensa incomoda poderosos, não é de hoje. Bom, primeiramente, ao Breno Carvalho de O Globo, parabéns publicamente aqui. Eu já o fiz pelas redes sociais citando essa foto, que é foto para prêmio, tamanha a história que ela conta, porque ela resumiu exatamente o momento do Supremo Tribunal Federal. Essa foto ajuda, inclusive, nessa repercussão agora, que a gente vê nas declarações também do ministro Fachin. O repórter fotográfico de O Globo, Breno Carvalho, estava lá, como todo repórter, fica olhando para tudo e todos, esperando o momento. Isso requer paciência, requer habilidade, requer técnica, requer perícia, e ele teve tudo isso. No momento em que abriu a brecha, literalmente uma brecha na cortina, ele fez a foto do ano e provavelmente de muitos anos ali. Parabéns ao Breno. Agora, o Supremo dá o pior exemplo. Deveria dizer aos ministros para não saírem às gargalhadas depois do que tinha acontecido. A recomendação melhor seria os ministros. A imprensa vai continuar fazendo o trabalho dela e haverá outras brechas. Não adianta. Não tem como conter.
0: Querem se esconder, Augusto?
2: Essa solução do Supremo me lembra a história do menino que ele viu, o rei nu, né? O fotógrafo só documentou a nudez dos reizinhos, aí, né? Superdoutores. No caso do menino, o rei nu não é problema nenhum. Você só proíbe o menino de enxergar.
0: Vamos passar para o Viana também. Deixa eu só trazer mais um pouquinho de tema aqui para a gente. A Transparência Internacional divulgou hoje uma nota em que propõe o afastamento do ministro Alexandre de Moraes diante das revelações envolvendo o magistrado e o empresário Daniel Vorcaro, ex-dono do Banco Master. A entidade cita indícios de corrupção passiva, lavagem de dinheiro e obstrução da justiça e afirma que o caso representa um risco institucional. A organização sugere que Moraes seja afastado para reduzir o risco de interferência nas apurações. Também pede o afastamento e as investigações de outras autoridades que possam estar também envolvidas ou que estejam impedindo os mecanismos de responsabilização previstos na Constituição. Entre os citados estão o Procurador-Geral da República, Paulo Gonet, e o presidente do Senado, Davi Alcolumbre. A Transparência Internacional também cobra mais transparência nas investigações e diz que a divulgação dos procedimentos deve ser prioridade. A entidade afirma que desinformação, manipulação do debate público e divisão da sociedade pode dificultar investigações contra autoridades. Para a organização, a crise vai além do Banco Master e envolve o risco de um colapso institucional no STF, com possíveis impactos nesse processo eleitoral e também nas instituições. Ana Paula Henkel, esse afastamento tinha que ser imediato, né, a princípio.
12: Sim, porque eles também deixaram isso como legado, né? Essa jurisprudência. Afasta, manda prender, recolhe celular, recolhe tablet, põe tornozeleira eletrônica e depois investiga. Então, eles, já que o Alexandre de Moraes usou de uma retórica bastante contorcida ali na peça dele, a primeira coisa que tem que fazer é afastar, pelo menos não é nem o diretor da Polícia Federal e o PGR, né? Como vocês estavam dizendo, é o Paulo e o Andrei. E aí, Adriana, eu queria lembrar aqui a gente estava falando da inteligência artificial, né, na peça do Alexandre de Moraes. E aí alguém aqui no chat falou assim, é claro que ele tem que usar a inteligência artificial, né? Porque se ele, quando ele vai escrever as peças, ele troca o mas pelo mais. Vocês lembram disso? Eu até mandei aí para a produção, tá aí. A justiça é cega, mas não é tola. Então ele tem que recorrer à inteligência artificial, porque a língua portuguesa não é o forte do ministro. Só pegando essa palavrinha transparência, Adriana, a Transparência Internacional faz, né, um papel ali importante, embora, Adriana, a Transparência Internacional também fez vista grossa, também fingiu que nada estava acontecendo desde a Lava Jato em algumas situações, tá? Então, a Transparência Internacional, que bom, sejam bem-vindos, mas ela também escolhe, quando houve interferências graves do Judiciário e interferências inconstitucionais do Supremo na administração do presidente Jair Bolsonaro em prerrogativas do Executivo, a Transparência Internacional estava bem quietinha. Então, é bom que a Transparência Internacional ela também volte para a realidade que o Brasil se encontra hoje. E por falar em transparência, vocês estavam falando da foto, né, do Breno, parabéns aqui também, deixo os meus parabéns de maneira pública ao Breno. É a transparência que incomoda, né? Então, tanto que Brasília, você é só persiana, é só cortina, é só salinha fechada para contar voto. Transparência não é uma palavra que anda muito ali, não.
0: É algo que precisamos demais, né, Augusto? Será que um ministro de corte da importância como é esse cargo precisaria saber escrever o mínimo bem português?
2: No mínimo, né? No mínimo, tem que saber o básico. Ele não sabe nem se escreveu mais. Mas aí eu me lembrei do seguinte, preciso contar essa história outra vez, porque tem sempre gente chegando aqui ao programa. Uhum. Rapidinho. Eu fiz uma entrevista a pedido do governo de São Paulo, quando eu estava apresentando o Roda Viva na TV Cultura, o governador sugeriu, olha, estão querendo, gente do governo, estão querendo lançar aí o Moraes, secretário de segurança, ele era. O Alckmin quer apoiar, tal. Dá para entrevistar o cara? Eu também queria conhecer. Fui entrevistar. Pois bem, estou falando honestamente com vocês. Pela primeira vez na vida, eu achei que eu não fosse conseguir concluir um programa. Porque ele começou a falar, não dava para entender o que ele dizia. O raciocínio estava meio avariado. Aí ele próprio deve ter desconfiado disso, ele começou a reduzir as respostas, né? E aí ficava curtinho ali, eu falando mais que o entrevistado. Porque se eu falasse três palavras, eu já estava ganhando. E aí eu percebi que se tratava realmente de uma besta quadrada. O cara não sabe nada, não fazia... Quando ele foi, aquele livro que ele escreveu, eu não sei quem é o autor verdadeiro, né? Ele não é. Ou então o revisor que fez o trabalho devia ganhar parte do que ele ganhou do Vorkaro, é porque merece. Agora, um sujeito que não sabe falar, que fala errado e que escreve mais em vez de mais, não pode estar no Supremo. Tinha que estar num curso de alfabetização de adultos.
0: Que vergonha, hein? Bom, dentre tantas outras falhas por parte do ministro, são 7 da noite... O Conselho Superior do Ministério Público Federal abriu um procedimento interno para analisar as citações ao Procurador-Geral da República, Paulo Gonet, em mensagens do ex-banqueiro Daniel Vorkaro. O caso foi distribuído ao conselheiro Francisco de Assis Sanseverino. O procedimento foi aberto depois que deputados do Novo pediram ao Conselho a designação de outro subprocurador-geral para atuar nas investigações do Banco Master que envolvam Gonet. O pedido cita o relatório da Polícia Federal, com mensagens que mencionam Gonet, e também o custeio de uma viagem a Londres para um dos filhos do procurador-geral. Agora, o relator vai analisar a solicitação dos parlamentares. A abertura do procedimento não significa que o Conselho já tenha considerado Gonet impedido ou suspeito para atuar no caso, mas Alexandre Garcia, é claro, precisamos falar também sobre Gonet, além de Moraes e de Andrei Rodrigues também.
7: Talvez seja tudo a mesma pessoa, né? O mesmo time. Vou chamar de time, né? Para usar um eufemismo. Esse relator do caso, Sanseverino, tem um bom sobrenome, uma boa genética em ciências jurídicas. Eu imagino que esteja em boas mãos. E o Gonet não tem mais condições de continuar no cargo. Não é nem de continuar tratando de questões do Vorkaro. Aliás, não teria desde aquele encontro lá do Fórum McCallum, lá em Londres. Cigars and McCallum. Meu Deus do céu, ele ficou com saudade daquilo, né? Pediu para o filho Pedro ir para lá e o Vorkaro disse, não, sem dúvida, ótimo, pode pagar para ele. Né? O Augusto lembrou, isso é cumplicidade, né? Mas é mais do que cumplicidade, é se pôr a serviço do banqueiro. Aliás, uma palavra, um caso que o Augusto usou aí, do rei Stamu, com o Breno, o fotógrafo Breno, que pegou as pessoas rindo, dando gargalhadas, né? Uma foto vale mais que 1000 palavras, né? Rindo da cara da gente. Mas eu acho que quem deixou o rei nu mesmo foi a divulgação das conversas do rei com o Vorkaro. Desnudou completamente. Ele já estava com as vestes rasgadas, as vestes sujas, né? Mas agora desnudou completamente. E agora, eu queria me referir também à questão da Transparência Internacional. A Ana lembrou que a Transparência andava silenciosa em relação ao inquérito do fim do mundo. Mas não foi só a Transparência. Lembram-se quando a Organização dos Estados Americanos, o Tribunal de Direitos Humanos, mandou aquele senhor Vaca fazer um relatório? Né? E não viu nada, não viram nada. Estão vendo agora que se desnudou o rei, a gente está vendo tudo. Né? E o rei não está sozinho, o rei está com o procurador-geral, né? Que não é o mesmo, não é nem parecido com a Raquel Dodge, a sua antecessora, que protestou contra esse inquérito do fim do mundo, foi voto vencido. O Supremo impôs outra solução, fora da Constituição. Como eu disse há pouco, né, falando da ironia de que ninguém está acima da Constituição, e não está mesmo. Só que, na prática, estavam ou estão ainda. E tem que voltar aos quadros constitucionais vigentes, como Augusto e eu ouvimos lá em 1955, no 11 de novembro de 55. A história, a gente precisa lembrar da história. O Brasil estava saindo fora e agora está saindo de novo, mas saindo violentamente. O Supremo nunca saiu, agora eles não podem sair para a rua. Eu costumava encontrar ministro do Supremo nos shoppings lá em Brasília, fazendo compras, nos restaurantes, né? Como as pessoas comuns, e não acontecia nada. Eles vinham a pé atravessando a rua, já de toga, para uma sessão no plenário. Bom dia, ministro, bom dia, boa tarde, boa noite. Agora não, agora estão escondidos das lentes dos fotógrafos que flagram as suas risadas irônicas, debochadas diante de um fato que é triste, é trágico para as instituições brasileiras.
0: Por que será, né, Garcia? Vergonha, medo, não conseguem andar com a cabeça em pé? Enfim, Adalberto Piotto, passo para você, só acrescento ainda sobre Paulo Gonet. O PGR foi alvo de um pedido de impeachment apresentado ao Senado nessa sexta-feira. A gente traz os detalhes, a representação foi protocolada pelos advogados Paulo Faria e Felipe de Oliveira e tem como foco a atuação de Gonet no caso Banco Master. Os advogados alegam que Gonet deveria ter se declarado suspeito para atuar no caso, concorda? Porque relatórios da Polícia Federal trazem referências diversas ao próprio procurador-geral e a pessoas próximas a ele. Mesmo assim, Gonet pediu ao Supremo a anulação da investigação e dos relatórios produzidos pela PF. Para os autores do pedido de impeachment, a atuação do procurador-geral, diante de elementos que também o mencionam, representaria um conflito de interesses. A representação aponta possíveis crimes de responsabilidade e também pede o afastamento cautelar de Gonet da chefia da PGR, enquanto pelo menos o caso é analisado. Os advogados alegam que a medida seria necessária para preservar a independência das investigações. Mais uma vez, concorda, Piotr?
3: Detalhe que o Paulo Gonet não tem a menor condição de permanecer à frente da Procuradoria-Geral da República. As conversas reveladas do Vorcaro, em que o Vorcaro se refere a ele, ele pedindo passagem para o filho, se ia ter uísque e charuto de novo e tudo mais, são espúrias. Não cabe ao Procurador-Geral da República sequer participar da forma como foi. Era o clubão do uísque lá. Eu só gostaria de enfatizar que este julgamento, que não pode ser só do Alexandre, começa pelo Alexandre de Moraes, mas tem o Andrei Rodrigues e o próprio Paulo Gonet. Eles também estão em cargos de comando. O Andrei Rodrigues é o chefe, o delegado-geral da Polícia Federal, e o Gonet é o procurador-geral da República. Foi reconduzido recentemente pelo Congresso Nacional, apesar da leniência dele, da omissão dele em relação a todos os abusos contra a Constituição, contra o direito, contra o devido processo legal, o direito à ampla defesa de brasileiros, os quais o Alexandre de Moraes perseguia no inquérito 4781. Aliás, os abusos do próprio inquérito, que ele também nunca se manifestou contrário. Incrível como ele conseguiu, num ato de cara de pau imenso, pedir a nulidade depois que o ministro André Mendonça pediu a opinião da PGR acerca, obviamente, de todas essas denúncias novas. Mas eu espero que não se busque nenhuma saída honrosa. Eu vou citar o nosso Alexandre aqui, o Alexandre Garcia, que diz isso no artigo dele dessa semana. Aí a gente tem que mudar o significado de honra, porque não tem saída honrosa para uma situação como essa. Tem saída administrativa, saída jurídica, tem saída, obviamente, qualquer saída. Honrosa não dá. Não dá para fazer acordão numa situação como essa. Porque o mínimo que essas três pessoas deveriam fazer, o ministro Alexandre de Moraes, o procurador Gonet e o delegado-geral André Rodrigues, eram eles próprios terem se afastado. Como ontem a gente comentava aqui, fez, por exemplo, o ministro Henrique Ragrives no governo Itamar. Ele foi, apareceu lá numa investigação acerca, se não me engano, dos anões do orçamento, foi afastado, se não me engano, em novembro de um ano, voltou em fevereiro porque provou a inocência que não tinha absolutamente nada. O nome disso se chama a decência, a palavra que se usa, decência. E, obviamente, não, digamos, não atrapalha o andamento do governo. E olha que o Ragrives era amigo íntimo do presidente Itamar Franco, não era só um ministro, tanto que ele chefiava a Casa Civil, que é dos cargos mais importantes e mais próximos do presidente da República. Como essas três figuras, estou me referindo ao Andrei Rodrigues, o Paulo Gonet e também o Alexandre de Moraes, não se ausentaram, não pediram para sair, não se afastaram minimamente do cargo, porque eles continuam decidindo coisas, que não se busque nenhuma saída honrosa. E refiro-me novamente ao artigo do Alexandre Garcia dessa semana. Não tem saída honrosa, porque senão vai ter que mudar o significado de honra. E a honra não vai ter o seu significado mudado.
0: Falou e disse, nem combinam na mesma frase Moraes e a palavra honra. Deixa eu pedir um like aqui para a gente, para a Revista Oeste, para Oeste Sem Filtro. 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Capricha aí, por favor. Tem gente perguntando da Paula, sim, Leal, aqui no chat também. Nossa chefe está de férias, volta dentro de alguns dias. Obrigada pela companhia aqui nessa noite. Na volta a gente fala sobre também a reação de Flávio Dino, as últimas declarações de Dino com relação a essa crise no Supremo.
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4: Daqui a pouco, o programa imperdível. Então já passo a palavra para a Ana, trazendo aqui esse novo destaque. Em meio ao momento de crise institucional na mais alta corte do judiciário brasileiro, o ministro do Supremo Tribunal Federal, André Mendonça, enviou um vídeo agradecendo por preces e orações dirigidas a ele e à família dele. O registro é endereçado a uma igreja presbiteriana da cidade de São Paulo. Acompanhe.
5: Meus irmãos e minhas irmãs, minha palavra se dirige a vocês essencialmente para agradecer tantas mensagens de oração e de carinho. Estejam certos que suas preces a Deus têm sido fundamentais para me sustentar e sustentar a minha família. Eu louvo a Deus por sua vida, grato pela generosidade e solidariedade que tenho recebido. Que Deus os abençoe e que Deus abençoe o nosso país.
4: E ainda, o presidente do Senado, Davi Alcolumbre, teria avisado a colegas do Congresso que se a pressão pelo impeachment de Alexandre de Moraes se tornar insustentável, também vai abrir um processo de impeachment contra André Mendonça, um impeachment cruzado. Segundo o site G1, a possibilidade ganhou força depois que Moraes pediu ao presidente do Supremo, Edson Fachin, a investigação do ministro. No pedido, Moraes cita possíveis crimes de responsabilidade e faz referência até a uma investigação que teria envolvido o próprio Alcolumbre. Ana Paula Henkel.
0: Faça isso, senhor Davi Alcolumbre, faça isso. A gente apoia, coloque o processo de impeachment do Moraes, coloque o processo de impeachment do ministro André Mendonça. Coloque essa briga, esse embate para o país assistir e assista de camarote de que lado o país vai ficar. Vai ser ótimo. Isso seria excelente, Adriana. Faça isso, senhor Davi Alcolumbre. O Davi Alcolumbre que agora ameaça, né, manter uma calmaria, manter uma isonomia, manter uma... A harmonia que não existe, o país não está em harmonia, nós estamos diante do abismo, como o Augusto colocou, só que quem está caminhando para o abismo há um bom tempo e com a anuência do Senado, do Davi Alcolumbre, é exatamente o Alexandre de Moraes. Agora, que ele coloque, viu, Adriana, eu torço para que ele coloque os dois ministros, os dois impeachments, e deixe o país assistir, senhor Davi Alcolumbre, é um favor que o senhor faz ao país. Faça isso. Isso não é ameaça, não. Isso vai ser uma depuração. Assista ao vivo e em cores de que lado o país vai ficar nesse embate. Não há embate entre André Mendonça e Alexandre de Moraes, mas faça isso. Vai ser muito pedagógico para o senhor.
4: Concorda, Alexandre Garcia. Alcolumbre fala com tom de ameaça e também o agradecimento público de André Mendonça nesse momento visto como um herói até mesmo por muitos brasileiros, hein?
6: Alcolumbre se desnuda também. Fez um striptease. Mostrou de que lado está. E, obviamente, está do lado errado. Não é? Tanto que ele é um dos responsáveis por essa crise institucional que temos. Acaba de fazer um striptease. Concordo plenamente com a Ana. Aplaudo essa iniciativa de Alcolumbre. Que haja dois processos de impeachment que tragam o joio e o trigo para o julgamento no Senado, para que seja feito isso. E eu vejo aí essa manifestação para os presbiterianos por parte do ministro André Mendonça, aí no caso já duplamente ministro, né? Ministro religioso também. Lá no Gênesis 19, fala-se de Sodoma e Gomorra, da ameaça do fogo de enxofre e fogo sobre as duas cidades cheias de pecado. E o diálogo com Deus foi: se tiver 10 justos, não acabará, não acabarão as cidades. Será que o Supremo tem 10 ministros hoje? Seriam 10 justos que não acabe o Supremo? Ministro Fachin, veja os justos que há lá no Supremo, e eu acho que vale sim salvar o Supremo por causa dos justos que lá estão. E um justo aparece claramente, e se chama André.
4: Está bem claro. De qualquer forma, um sinal de que Alcolumbre considera, então, avançar com algum pedido de impeachment, Augusto?
7: Bom, eu nunca imaginei que uma proposta, uma ideia do Alcolumbre fosse me deixar tão animado. Estou com a Ana e com o Alexandre. Faça isso, sim, Alcolumbre. Faça isso e aguarde o resultado das eleições do seu estado. Também que já vai começar por aí, além do resultado em si, dessa votação dos impeachment. Faça isso.
4: Está ameaçando a Mendonça ou Alcolumbre com essa declaração, Piotr?
8: Vamos lá. Então, ele quer fazer impeachment dos dois. É. Mas os processos são independentes. Então, ele vai ter que primeiro ter as assinaturas de um e as assinaturas do outro. Hoje já começa a dificuldade. Quais serão os senadores que vão assinar um pedido de impeachment para a abertura de um processo de impeachment?

0: de fazer diante de todos os abusos do Alexandre de Moraes, porque o Alexandre de Moraes o tem na mão. É simples. Ele conversou, a imprensa noticia que conversou 3 horas antes, dia desses, com o Alexandre de Moraes, antes de ir uma sessão, inclusive. Quando ele falou que não vai ser julgado, vai ter impeachment, tudo vai, tem o seu tempo e tudo mais. De novo, ouviu cobranças duras, é até bom a gente mencionar isso aí, ouviu cobranças duras dos senadores de oposição no plenário do Senado, desta vez. Duríssimas. E ele fica lá impávido, com aquela placidez, sabe-se lá, baseado em quê? Fato que Alcolumbre é um senador que tem menos de 200 mil votos, porque ele é do estado do Amapá, tem baixa densidade eleitoral, e acha que tem que desconsiderar o que pensam todos os outros milhões de brasileiros por todos os outros estados do país. É só fanfarrão, ele não vai fazer nada disso. Mas se fizer, tudo bem. Vamos ver quem vai votar contra e a favor, um e outro.
1: E já que estamos falando do presidente do Senado, Davi Alcolumbre mandou uma indireta ao senador Carlos Viana ao reclamar de colegas que fazem ataques enquanto são filmados para as redes sociais com o objetivo de ganhar curtidas.
2: Se eu não fosse senador da República, presidente do Senado Federal, ou se eu fosse só mais um senador colega de vocês, eu ia falar muita coisa naquele microfone ali, inclusive para colegas nossos que se acham direito de fazer um vídeo agredindo as pessoas, para o assessor do lado estar filmando ele na rede social, para ele ganhar curtida na rede social e talvez para querer ganhar a eleição dia 4 de outubro. Porque se não fosse no processo eleitoral, ele não colocava o assessor para filmar ele ali, para agredir outro colega dele. Ele ganhou a eleição, teve voto, eu também ganhei a eleição. Mas ele bota ali a rede socialzinha dele, filmando o roxinho dele, ofendendo outro colega senador que é presidente do Congresso. E aquilo ele já distribui no mundo e diz, agora no programa eleitoral, vou ver muito isso. Vote em mim que eu tive coragem de agredir e ofender o presidente do Congresso, Davi Alcolumbre.
1: Hoje, em coletiva com jornalistas, Carlos Viana rebateu as acusações do presidente do Congresso. Diz que, caso Alcolumbre não abra um processo de impeachment contra Moraes, deverá ser afastado da presidência do Congresso.
3: Se o presidente desta casa, senador Davi Alcolumbre, continuar se recusando a abrir uma investigação ou, no mínimo, convocar o ministro Alexandre de Moraes para que possa dar declarações, é necessário que ele seja afastado do cargo. Porque, da mesma forma que o procurador da República tem denúncias que precisam ser investigadas e precisa se afastar, porque o Código Penal coloca com clareza que membros do Ministério Público não podem participar de processos onde têm um interesse. Da mesma forma que o presidente da República, ao contrário de atacar o ministro do Supremo que está investigando, deveria afastar o diretor-geral da Polícia Federal para o bem das investigações. Da mesma forma que o ministro Alexandre de Moraes tem de ser afastado do Supremo Tribunal Federal para que não possa interromper qualquer tipo de obstrução à justiça, o Senado também não pode permanecer sob o comando de quem está em meio às denúncias e, se não abrir um processo de impeachment ou retomar as sessões, estará dando sinais de que não quer que a investigação siga adiante.
1: Alexandre Garcia segue adiante com coragem, Viana, enquanto o Alcolumbre parece que está vivendo um momento de tensão, meio nervoso.
4: Talvez seja por isso que ele tenha feito um discurso assim tão pueril, tão de... Eu nem vou dizer de centro acadêmico, não, mais para trás ainda, mas coisa de escola. Ah, não, ele está com o assessor dele, filmando ele, porque ele vai pôr na rede social. Sim, daí. O pueril mesmo foi essa ameaça, achando que está fazendo ameaça para André Mendonça. Então, vou fazer o impeachment. Como assim? Ele vai fazer, ele vai obter as assinaturas, vai tomar iniciativa, vai inventar alguma acusação. Ótimo, né? Faça isso. O fato é que ele é um dos responsáveis por essa crise, por não ter, como eu escrevi na revista Manchete dessa semana, por não ter tido a iniciativa de cortar o mal pela raiz, antes que a árvore produzisse esses frutos podres.

0: entre os quais ele está metido, né? Porque há registro de recebimento de Vorcaro, além de atuação de Vorcaro lá no, no, na entidade de previdência dos funcionários públicos do Amapá. Infelizmente é isso. Eu lembro dos tempos de Bolsonaro, quando ele foi convencer Bolsonaro a apoiá-lo, né? Bolsonaro não acreditava nele. Ah, o gordinho tá inventando história. E ele acabou indo para a presidência do Senado, que já teve Antônio Carlos Magalhães, Jarbas Passarinho, né? Grandes figuras que eram esteios lá do Senado. Teve até o Renan Calheiros resistindo a uma ordem do Supremo de afastá-lo, e ele resistiu e não foi afastado. Um 6 de dezembro, agora não lembro bem o ano, né? Mas é uma demonstração de independência de poderes que hoje não existe mais, porque uma mão suja protege a outra da limpeza, né? O Supremo não julga o senador e o senador não julga o ministro do Supremo. Isso é uma coisa que talvez tenha que ser mudada na Constituição para não criar esse contrato de mão dupla, contrato de gaveta, né? Fica lá escondido. Olha, você não põe em pauta os requerimentos, mais de uma centena de requerimentos de impeachment, e eu não vou tocar o seu processo aqui no Supremo. Isso é uma cumplicidade no crime, né? Não é limpeza, não são mãos limpas, nem consciências limpas que se metem nisso.
1: E teve gente, Garcia, mandando mensagem aqui dizendo que dá até vontade de entrar na rede social do senador de Carlos Viana e ir lá deixar um like para ele, justamente uma curtida nesse vídeo dele. Mais uma parada bem rápida aqui, um Oeste Sem Filtro. Continue com a gente.
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0: Oeste Cultura, sábado, 10h30. De volta ao Oeste Sem Filtro, o candidato do PL à presidência, senador Flávio Bolsonaro, disse ser uma luz no fim do túnel a decisão do presidente do Supremo Tribunal Federal, Edson Fachin, de retirar o pedido de investigação contra André Mendonça do inquérito das fake news relatado pelo ministro Alexandre de Moraes.
1: Há uma luz no fim do túnel. Todos nós aqui muito preocupados com os rumos que um ou outro ministro do Supremo acabam tentando levar o nosso Brasil. E a minha defesa vai ser sempre intransigente, a defesa do Supremo Tribunal Federal, a defesa institucional. As pessoas passam, as instituições ficam. Então é inadmissível chegarmos ao ponto de fazer o que Alexandre de Moraes está fazendo. E hoje a população toda, em função do sigilo que foi retirado dessa investigação envolvendo o Banco Master, todos puderam ver como é que ele operava de Brasília. Então ele não tem a menor condição de continuar como ministro do Supremo Tribunal Federal. Nós esperamos aí que o próprio pleno do STF autorize que ele seja investigado formalmente.
0: Flávio também rebateu a declaração recente do presidente do Senado, de Davi Alcolumbre.
1: Eu, infelizmente, vejo que o Davi Alcolumbre está muito preocupado, assim como Alexandre de Moraes, com a sua autoproteção. E eu lamento que ele tenha feito uma reunião longa com o Alexandre de Moraes, na terça-feira, pouco antes do plenário, em que parece que foi combinado alguma coisa com o Flávio Dino para tomar algumas ações ilegais contra mim. O que eu tenho para falar é o seguinte: não tem absolutamente nada a esconder, não tem nada de errado com o filme do presidente Bolsonaro, diferente do que nós estamos vendo na relação do Banco Master com o Lula, né, com algumas personalidades importantes do Supremo, como Alexandre de Moraes. Ali sim, há indícios de crime e isso precisa ser investigado, porque ninguém está acima da lei. Então eu lamento muito essa postura dele, sempre respeitei demais o presidente Davi Alcolumbre, mas há de se reconhecer que se a democracia chegou tão esculhambada a esse ponto, é porque o Senado não teve oportunidade de apreciar um dos 54 impeachments que existem na mesa, especificamente sobre Alexandre de Moraes, porque ele não quis pautar. Então, eu acho que ele se equivocou.
0: Adalberto Piotto, as falas foram feitas a jornalistas durante a agenda de campanha de Flávio em São Carlos, no interior de São Paulo.
2: Duas coisas, ele está do lado do Tarcísio. São Paulo é fundamental nessa eleição. Os diretores de pesquisa mencionaram que São Paulo será o divisor de águas. Antes era Minas, teve o voto do Nordeste, não, o entendimento é que aqui em São Paulo, e claro, o Tarcísio é bem avaliado, a presença dele ao lado do Flávio, isso obviamente melhora o ambiente eleitoral, é uma estratégia. Mas voltando aos assuntos que o Flávio mencionou, a questão do Davi Alcolumbre de citar o Flávio naquele momento, você vê como o Alexandre citou, acho que uma expressão pueril, alguma coisa de grêmio de escola do Davi Alcolumbre, né? Uhum. Esse também foi um ato. Ah, mas tem quem recebeu 105. Espera um pouquinho, as coisas são diferentes. Tudo bem, investigue-se tudo. Agora, você está querendo usar este argumento para tentar anular um outro de uma investigação técnica da Polícia Federal, de um ministro do Supremo Tribunal Federal, que no cargo público que ocupa e altamente poderoso, no caso do Alexandre de Moraes, atendia a pedidos de um banqueiro corruptor? As coisas são muito diferentes. É que o Davi Alcolumbre agora não tem mais argumento. Está com essa dificuldade aí, fez bem o candidato, o Flávio Bolsonaro, em responder ao Davi Alcolumbre. A questão é que nós estamos num momento em que tudo mudou, tudo mudou. Aquele Brasil já não é mais o mesmo, felizmente. Mais gente se juntou agora em defender só a lei, só a democracia, só a Constituição, os de verdade. Não aquela democracia falsa que perseguiam um lado do pensamento brasileiro. Está mudando. Essa mudança é boa.
0: Que ótimo, finalmente. Tem notícias sobre Flávio Dino também? O ministro do Supremo Tribunal Federal afirmou que problemas reais dentro das instituições devem ser enfrentados com o devido processo legal e, segundo ele, no tempo certo. A declaração foi feita em uma publicação nas redes sociais em meio a essa crise no Supremo. Dino citou uma frase atribuída ao orador romano Cícero, abro aspas, cedam as armas à toga, fecho aspas. Para o ministro, a toga representa o poder da palavra, a ponderação, o julgamento racional e o respeito aos procedimentos. Dino também afirmou que a continuidade dos julgamentos enquanto questões internas são analisadas não significa ignorar a existência de crises. Segundo ele, é preciso impedir que o sistema jurídico se torne instrumento de forças partidárias, estados estrangeiros ou organizações criminosas. Ao final, Augusto Nunes, o ministro, disse que o STF é maior do que qualquer um que o integra.
3: Quer dizer, o Alcolumbre teve uma má ideia ao pensar no duplo processo aí de impeachment. Isso. E o Flávio Dino também não deveria lembrar o Cícero, porque eu prefiro ficar com outro texto do Cícero, que são as catilinárias, né? Que ele fez com que ele pulveriza o senador lá, Catilina. Até quando eles abusarão da nossa paciência? Até quando? Eles vão continuar fazendo isso. Ele deveria ler as catilinárias. Até quando o Flávio Dino vai brincar de comunista num Supremo que deveria servir a uma democracia capitalista? Então, esse aí não sabe nem quem citar, né? Está indicado pelo Lula, que ficou feliz pela primeira vez. Indicamos um ministro comunista, como isso fosse uma proeza e não um desastre.
0: Sempre vamos nos lembrar. E Alexandre Garcia, Dino diz em devido processo legal no tempo certo. Que tempo é esse? Ontem, né?
4: Tempo já. Tá certo, ele está apoiando o fim do inquérito do fim do mundo, né? Porque ele está fora do devido processo legal. Agora, não sei de onde ele tirou a frase do Cícero de que as armas cedam as togas, porque não tem mais arma envolvida aí. Não tem armas, não tem nenhuma ameaça militar. A ameaça é do próprio Supremo contra si próprio. Quoque et tandem, Flavius, abutere paciência nostra, diria Cícero.
0: Perfeito. Boa, Alexandre. Olha, a gente ainda cabe mais um destaque aqui, hoje 19h41, reta final do Oeste Sem Filtro desta sexta-feira. A lobista Roberta Luxinger se manifestou nas redes sociais depois da divulgação de informações do relatório da Polícia Federal sobre as investigações dos casos Banco Master e INSS. Roberta criticou a forma como vem sendo tratada, afirmou ser alvo do que chamou de padrões de misoginia. Segundo ela, enquanto é chamada de lobista, homens citados no mesmo contexto são tratados como empresários. Olha que injustiça. Roberta afirmou que a cobertura do caso não deve transformar a vida pessoal e a condição de mulher em um julgamento paralelo. A lobista também comentou o conteúdo do relatório da PF. Ela destacou que, segundo o documento, não foi possível comprovar que tinha conhecimento de que valores recebidos de pessoas investigadas no escândalo do INSS teriam origem nas fraudes em descontos associativos. Roberta também afirmou, e aí a gente vê o post dela na rede social no Instagram, e aí uma foto do Lulinha, afirmou que o relatório não apresenta elementos que vinculem o Lulinha, o Fábio Luiz Lula da Silva, filho do presidente Lula, a essas fraudes nos descontos associativos. Ana Paula Henke, tudo misoginia. E ela se sente muito injustiçada com o que estão fazendo com ela.
5: Adri, eu vou ser bem direta sobre essa fala. Que preguiça, como a gente fala lá em Minas, onde está o nosso querido Alexandre Garcia. Que preguiça dessa gente. Se a gente, então, se falarmos que a dama do tráfico, ela é... Dama do tráfico, isso é um elogio, é misoginia. Se falarmos que ela é criminosa e ela é uma, né, uma chefe, a dama do tráfico, aí onde é que fica isso tudo? Ou seja, é a turma da Janja, onde tudo é misoginia, tudo é contra as mulheres. Eu acho que se ela não quer ser chamada de bandida, de corrupta, de estar em algum esquemão, né, do Vorcaro ou do Lulinha, basta andar no caminho da lei, dona Luxinger. Só isso.
0: É Aqui lembrando também que foi chamada de pilantra por Lula. Será que também se ofendeu?
2: Literalmente, né? Porque ela está alegando uma, digamos, imaginária misoginia. Ela se preocupa mais com a imaginária misoginia do que o fato real de ter sido chamada de pilantra pelo presidente da República,
5: malandra.
2: O presidente Lula. Isso, e ali, né? Malandra, foi isso? Em rede nacional.
0: Pois é.
5: Malandra e pilantra.
2: As duas coisas. Boa, Ana, obrigado.
0: Mas é
4: autora
0: tudo
4: de imbecilidades.
0: Como, Garcia?
4: Autora de imbecilidades também, disse o presidente.
0: É, pegou pesado, hein? Ó. Bom.
4: Misoginia em nível presidencial.
0: Misoginia até da alta cúpula. Bom, são 15 para as 8 da noite já? Mais uma parada, então. É bem rápido aqui em West Sem Filtro. Não sai daí. Na volta tem um convite especial para você. 7 de setembro, próxima segunda, estaremos aqui de plantão transmitindo para você esse importantíssimo evento.
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0: Oeste Sem Filtro de volta e agora com aquele momento que a gente tanto gosta, acompanhar os vídeos que vocês nos encaminham, os vídeos da nossa audiência.
7: Olá, Oeste Sem Filtro. Boa noite. Aqui para mim, boa tarde. Prazer enorme estar falando com vocês. Reconhecer que jornalismo de verdade que vocês fazem. Trazem a verdade para o povo brasileiro. E trazem o povo a lutar pelos seus direitos. Um grande abraço.
8: Ada da Oeste, companheira de trânsito. É o tempo que eu consigo assistir vocês, é esse pedacinho que eu estou aqui no trânsito. E sempre muito em boa companhia, com excelente informação. Parabéns para vocês pelo trabalho. Andréa de Santos, São Paulo.
9: Oi, meu nome é Ângelo. Eu estou aqui na Itália, nas Dolomites. Eu sou cozinheiro. E eu não vejo a hora de acabar o meu trabalho e vir para casa, que aqui é 10h30 da noite, aí começa o Oeste Sem Filtro. Eu queria parabenizar vocês, Ana Paula Henke, o Alexandre, Mestre Augusto, Kyoto. Todos vocês fazem um jornalismo maravilhoso. Muito obrigado e tamo junto.
0: Tamo junto. Poxa, que legal. Mensagens nacionais, uma internacional também. Um beijo de volta bem grandão para o Simeão, Andréia, Ângelo. Antes da gente encerrar, então, aqui essa edição de hoje, já fica um convite caprichado para a próxima segunda-feira, finalmente, esse 7 de setembro, uma ocasião que promete ser muito especial, muito grande e importante para a história do país. Nós todos aqui da Revista Oeste estaremos de plantão ao longo de todo o dia, de todo o feriado, a segunda-feira, toda a nossa programação no ar, a todo vapor, fazendo essa cobertura, trazendo para você que nos acompanha, que nos apoia, todos os detalhes, com nossos comentaristas também, não é, Augusto? Estamos analisando ali aqui, em tempo real, toda essa data, a voz das ruas, que tão importante é. E essa edição, então, de hoje vai ficando por aqui. Obrigada pela companhia ao longo de toda essa semana, hoje especialmente. A seguir, a gente fica com o comentário de Alexandre Garcia. Na sequência, tem a Força do Agro. E hoje, às 20h30 da noite, tem De Leste a Oeste com Ana Paula Henkel. Imperdível, estarei na audiência.
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12: Oi, gente, tá começando o programa Gospel Retro no ar a partir de agora pra você na sua rádio preferida. Vem comigo, muita música gospel aqui no seu rádio, músicas pra você relembrar. Aquelas que tocaram aí alguns anos atrás, né? E continuam até hoje fazendo sucesso, marcando muito na sua vida. E a gente vai relembrar alguns sucessos, né? Desses que tocaram muito, viu? Então bora começar porque tem muita música boa.
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1: Opa, programa Gospel Retro vai rolando aqui na sua rádio e já já a gente volta com muito mais músicas pra você.
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8: Por aqui a gente segue com muita música boa, as melhores músicas gospel, né? Aquelas pra você matar a saudade e relembrar também, viu? O programa Gospel Retro. E tem mais uma.
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1: Esse é o programa Gospel Retro com as melhores do mundo gospel, né? E músicas também pra gente relembrar aquelas que marcaram época, que tocou realmente no fundo do nosso coração, mas que continuam tocando até hoje, né? Então, ó, fica ligado que já já tem muito mais pra você.
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1: Já de volta é o programa Gospel Retro por aqui na sua rádio. Tem mais sucesso.
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1: Terminando por aqui mais um programa Gospel Retro. Um grande abraço pra você, obrigado a você que nos acompanhou até agora, viu? Valeu, tchau, tchau!
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3: Oi, amores, boa noite, graça e paz. Sexta-feira maravilhosa, dia 4 de setembro de 2026. 4 de setembro, sou Denise Fernandes, te faço companhia a partir de agora com a nossa programação, as mais românticas, nacionais e internacionais aqui na nossa programação. Esse é o nosso Tocando Corações, nossos contatos liberados para você participar. Muito obrigada pela sua companhia, pelo seu carinho. Bem-vindo, bem-vinda. Que Deus abençoe a sua vida, seu fim de semana. Meu Instagram, Denise Fernandes Locutora, para você participar. Denise Fernandes Locutora, esse é meu Insta. Nossos contatos liberados, fique à vontade para participar aqui da nossa programação. Pai querido, aqui estamos na sua presença. Gratidão, Jesus, por tudo que o Senhor tem feito em nosso favor. Pelo seu cuidado, Pai. Por tudo, Pai, eu te agradeço. No nome de Jesus, abençoe nosso fim de semana, as famílias que estão na sintonia. Nós te agradecemos, Pai. Amém e graças a Deus. Chegando a nossa primeira sequência musical, uma excelente noite.